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dia, a partir de agora, programa Mixtape, rolando o melhor da trilha sonora do hip hop pra vocês. Vamos seguir por aqui, relembrando alguns clássicos e também tocando as novidades. Com certeza estão nas melhores playlists e também nas pistas. Certo? Convido vocês pra chegarem juntos.

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0: Vamos que vamos, dando sequência no programa Mixtape aqui na Rede Atlântida. Grande salve pra todo mundo que tá na sintonia com a gente todos os sábados, 21 horas. Tem a reprise no domingo também, no mesmo horário, 21. Então é o seguinte, vou seguir de som por aqui. Antes quero convocar geral que tiver em Porto Alegre no próximo final de semana. Tem mais uma edição do Bailinho 2000. Aquele baile que vocês já sabem, é baile pra vir curtir, dançar. Chama geral pra colar junto com a gente, Bailinho 2000, comigo, Nitro D, também DJ Milkshake. E o nosso convidado dessa noite vai ser o DJ King J, então promete ser mais uma grande noite do Bailinho em Porto Alegre, ali no Espaço 1. Os ingressos estão ali no Simpla, corre lá porque a gente tem alguns lotes antecipados que já foram e a rapaziada que deixou pra comprar na última hora ali no local acabou ficando sem ingresso. Então corre e cola junto com a gente mais uma edição do Bailinho 2000, sucesso total aqui na capital gaúcha. Nitro D, DJ Milkshake, nosso convidado DJ King J. Lembrando que o pessoal sempre comemora aniversário por lá no bailinho, então esse bailinho especial para os librianos. Quem quiser comemorar o aniversário, dá um salve lá, arroba bailinho 2000. Segue a gente por lá, arroba nitrod, arroba DJ Milkshake, também arroba programa _mixtape. Vamos seguir de som por aqui, vamos!
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Grande abraço para todo mundo que tá na sintonia com a gente. Todos os sábados, 21 horas. Reprise no domingo também, no mesmo horário, 21 horas, aqui na Rede Atlântida, programa Mixtape. Comigo, Nitro D. É isso, vamos seguir de som por aqui. Quero agradecer a força da Double D, arroba Double D Oficial. Sempre deixando a gente trajado pros eventos, ok? Vamos que vamos, arroba Nitro D, arroba programa _ Mixtape no Instagram. Chega junto por lá, eu vou seguir de som. Vamos! 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
2: Vamos que vamos, esse é o embalo do programa Mixtape. Agradecendo demais a sintonia de vocês. Chega junto com a gente ali nas redes sociais, arroba NitroDi, NitroDi, ali no Instagram. Também arroba programa underline Mixtape. Eu vou seguir de som por aqui.

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1: Finalizando mais uma edição do programa Mixtape aqui na Rede Atlântida. Vou ficando por aqui, domingo que vem tem mais a partir das 9 da noite.
2: Que tempo bom.
1: Das 9 às 10 a gente tem esse encontro aqui com a cultura hip hop no programa Mixtape, comigo Nitro D. Temos a reprise no domingo também, no mesmo horário, então se perdeu o programa, tá pegando no finalzinho. No domingo, a partir das 9, estamos por aqui novamente com a reprise do programa Mixtape. É isso então, chega junto ali no Instagram, arroba NitroDi, NitroDi, e também arroba programa _ Mixtape. Se você seguir a gente por ali, vai ficar muito melhor. Então até sábado que vem, 9 da noite, segue na programação aqui da Rede Atlântida. Valeu demais, fui!
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6: E olha só a dúvida da Elisa. Doutor, sinto entre os meus amigos uma certa pressão pra gente tentar ficar feliz o tempo todo. Eu não sou assim. De vez em quando eu tô feliz, de vez em quando eu tô bem, de vez em quando eu tô média e de vez em quando eu não tô legal. Será que está errado tudo que eu tô sentindo? Olha só, eu acho que tua pergunta é muito boa e, de fato, a gente não tem que se sentir feliz o tempo inteiro. A ideia de que a gente precisa estar sempre bem pode até aumentar a nossa frustração. Tristeza, medo, raiva e frustração também fazem parte da nossa experiência como seres humanos. O objetivo da saúde mental não é eliminar emoções desagradáveis, mas conseguir reconhecê-las, lidar com elas e continuar funcionando apesar delas. O sinal de alerta é quando uma emoção negativa fica intensa demais, persistente e começa a prejudicar o seu dia a dia, o seu sono, o seu trabalho, os seus relacionamentos ou a sua vontade de viver. Sentir coisas ruins de vez em quando faz parte da experiência humana. Ficar preso nelas por muito tempo merece alguma atenção. E só respondendo a tua pergunta inicial, não, a gente não precisa ser feliz o tempo todo. Isso é impossível. Dúvidas? @ Jairo Bauer Oficial.
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Grava um vídeo ouvindo o programa e me marca lá no Insta, no @oarielb. Vou estar contigo aqui nessa próxima hora, então me manda um direct com teu funk favorito, teu nome e a cidade que tu tá ouvindo. E agora chega de papo e bora pra música!

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0: 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Tá curtindo? Então você tá ouvindo B de Baile aqui na Atlântida, o melhor programa de funk do sul do Brasil. Eu sou Ariel B e tô contigo nessa noite. Quero saber de onde tu tá ouvindo. Me chama ali no direct, manda teu nome, tua cidade e o funk que não pode faltar no teu baile. E já aproveita, grava um story ouvindo o programa, me marca no @oarielb. Aqui é funk de verdade, do jeito que tem que ser.

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5: 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Tá curtindo o B de baile? Então grava o story, me marca no @oArielB e me manda lá no meu direct o teu funk favorito com teu nome e a cidade que tá ouvindo.

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9: Atlântida, essa é a rádio das nossas vidas, a melhor vibe do FM. Um ótimo sábado para você que tá ligado em toda a rede Atlântida, Santa Catarina. E a partir de agora, a nossa família cresce. Rio Grande do Sul, Santa Catarina, é todo o sul do Brasil unido pela boa música eletrônica em um dos programas que apresenta as principais estrelas da cena eletrônica mundial. Eu, arroba TT Trevisol, tô na área e aí eu chegando, chego com eles, né? Os grandes nomes. E hoje é a vez da gente apresentar nada mais, nada menos que John Summit, um cara que é um americano, viveu muito tempo ali do ladinho de Chicago, se formou em contabilidade, o cara trabalhou como contador, enfim, largou tudo pela música, deu muito certo, é um dos grandes nomes da cena eletrônica mundial e a gente vai conferir o set dele de hoje, o set que ele gravou no Square Garden em Nova York, o cara que esgota suas vendas em poucas horas, inclusive menos de 2 horas ele esgotou lá no Square Garden. Então já sabe, né? É música eletrônica de qualidade chegando na programação. E para você não ficar de fora de tudo que acontece, já vou passando aqui os caminhos para você não perder as festas. 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Vamos nessa? Música eletrônica de qualidade para toda a rede Atlântida. Começando com John Summit.
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0: Sonzeira fina na programação aqui da Atlântida. Essa é a rádio das nossas vidas, é a melhor vibe da FM. Olha que belo set, que bela entrega fizemos aqui em mais uma edição do nosso Green Valley Station. John Summit, americano, cara que morou ali do ladinho de Chicago, né? Era contador, ainda bem que largou tudo pela boa música eletrônica e vem comandando grandes pistas ao redor do mundo. E é um som que combina totalmente com a pista e com o clube. Então fica aí o convite para você não perder as grandes festas que rolam no nosso clube. Já vou reforçando aqui o convite, dia 10 agora de outubro tem Edelbrook e no dia 2 de janeiro tem Artbat, duas datas já incríveis, confirmadas em um dos melhores clubes do mundo. Ou seja, você não pode perder essas grandes festas. Quer ficar por dentro? 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Bom, era isso. Eu, arroba TT Trevisol, vou ficando por aqui. Valeu, Rio Grande do Sul. Valeu, Santa Catarina. Valeu a sua parceria de sempre. E fica aí o convite, né? Sábado que vem, estamos de volta unindo Rio Grande do Sul e Santa Catarina com a boa música eletrônica. Valeu, John Summit. E a gente se encontra na próxima. Grande abraço. Bom final de semana.
1: Thank you.

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0: Let's Go, fechando o primeiro bloco de músicas do ATL DJ Weekend para todo o sul do Brasil, aqui nas ondas da Rede Atlântida. Eu sou arroba Guzanotto, vou para um breve intervalo comercial e daqui a pouquinho eu tô de volta com mais música aqui na Atlântida.
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1: 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Olha só, o que tu vai ouvir agora é o resumo de tudo que nós fizemos de pior e melhor a semana aqui no Pretinho Básico. Quem levou a facada?
2: Lembrei do cara que entrou no bar e disse: quem aqui deu um soco no meu irmão? Naquele silêncio no bar, se levantou logo 2 metros de altura e disse: fui eu que dei um soco no teu irmão, porque disse que é rico, soco.
1: Se tu quiser, se tu quiser, se tu quiser mais momentos como esse, vai lá na TLTV, no YouTube, que tu vai achar muito legal. 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
1: Tem mais música boa tocando na Atlântida. Cherish, com remix de A Crazy. Para a clássica Do It, Do It.

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0: só, o que tu vai ouvir agora é o resumo de tudo que nós fizemos de pior e melhor a semana aqui no Pretinho Básico.
1: Aí a esposa do mestre chega toda animada e diz: ai, mestre, hoje eu quero namorar. Estou cheia de vontade. E aí o mestre, cansado, depois subiu um monte o dia inteiro, pensa: não posso decepcionar minha gafanhota. Então ele toma dois Viagras. Pouco tempo depois a esposa entra no quarto e vê o lençol levantando, fazendo uma verdadeira barraca. O mestre, querendo garantir o serviço, resolve tomar mais um Viagra. A barraca fica ainda mais impressionante. E a esposa pergunta: ai, mestre, amor, posso olhar por baixo do lençol? E aí o mestre: pode sim! Minha gafanhota safadinha, mestre, quer confusão! Ela levanta o lençol e na mesma hora o lençol despenca. Sem entender nada, ela pergunta: mestre, o que aconteceu?
2: Não acredito! Ele te reconheceu!
3: Que barba.
0: Se tu quiser mais momentos como esse, vai lá na TLTV, no YouTube, que tu vai achar muito legal. Tá legal? Muito obrigado.

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0: 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Uma gravação que foi deixada de fora de um álbum do Linkin Park.
1: This is Mike from Linkin Park.
2: Lost was a song that we completely finished and we were picking songs for Meteora and Lost was number 13.
0: Mais de 20 anos depois, a gente pôde conhecer Lost, mais uma música que você ouve na rádio das nossas vidas. 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

0: Olha só, o que tu vai ouvir agora é o resumo de tudo que nós fizemos de pior e melhor a semana aqui no Pretinho Básico. Que levou a bacana!
1: Nego velho tá na delegacia e o delegado olha pra ele assim: ô, nego velho, sabe tocar bateria? Não, claro que não, né, meu querido? Não sei tocar bateria. Mas então por que tu roubou a bateria do teu vizinho? Porque ele também não sabe tocar.
0: Se tu quiser mais momentos como esse, vai lá na TLTV, no YouTube, que tu vai achar muito legal. Tá legal? Muito obrigado. Vamos!

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0: Milk Chance, Living in a Haze. Mais uma música que a gente ouve juntos na rádio das nossas vidas.

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0: só, o que tu vai ouvir agora é o resumo de tudo que nós fizemos de pior e melhor a semana aqui no Pretinho Básico. Quem levou a facada?
1: Lembrei do cara que entrou no bar e disse: quem aqui deu um soco no meu irmão? Naquele silêncio no bar, se levantou logo 2 metros da altura e disse: fui eu que dei um soco no teu irmão, porque isso que é rico, soco.
0: Se tu quiser mais momentos como esse, vai lá na TLTV, no YouTube, que tu vai achar muito legal. Tá legal? Muito obrigado.
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4: No Enem, pega a dica da professora Vanessa, professora de Química. A Química, ela é muito mais interpretativa do que decorar fórmulas. Então, minha primeira dica é: leia com atenção o texto, observe os gráficos, tabelas e as imagens. Porque muitas vezes, a própria questão já traz as informações necessárias para chegar à resposta.
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0: Olha só, o que tu vai ouvir agora é o resumo de tudo que nós fizemos de pior e melhor a semana aqui no Pretinho Básico.
1: O Castelhano volta de surpresa e encontra a mulher na cama com outro cara. Aí o Castelhano nem pergunta nada, já sacou o revólver. E o cara, pelo amor de Deus, faz alguma coisa. Olhou pra mulher, e a mulher, querido, calma. Cara, quem é esse cara, cara?

Let's go.

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2: Olha só a dúvida do Tomé. Doutor, não uso camisinha com a minha parceira e ela também não tá usando pílula anticoncepcional. A gente só faz coito interrompido. Ele funciona em 100% das vezes? Tirar o pênis antes de ejacular evita gravidez? Olha só, meu amigo, o coito interrompido pode até reduzir um pouco o risco de gravidez, mas ele tá longe de ser um método seguro. Primeiro porque é difícil controlar exatamente o momento da ejaculação e o líquido que eventualmente sai do pênis, pode eventualmente carregar espermatozoides, principalmente se você já teve uma ejaculação um pouco antes dessa relação sexual. Por isso, se a intenção é evitar uma gravidez, eu apostaria em métodos muito mais confiáveis, como uso regular de camisinha, métodos contraceptivos hormonais, como a pílula anticoncepcional, ou mesmo métodos hormonais de longa duração, como o DIU, os implantes, e por aí vai. E é sempre bom lembrar que coito interrompido não protege contra as infecções sexualmente transmissíveis, as ISTs, tá bom? Dúvidas? Arroba Jairo Bauer Oficial.
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0: só, o que tu vai ouvir agora é o resumo de tudo que nós fizemos de pior e melhor a semana aqui no Pretinho Básico. Que levou a facada?
1: Nego velho tá na delegacia e o delegado olha pra ele assim: ô, nego velho, sabe tocar bateria? Não, claro que não, né, meu querido? Não sei tocar bateria. Mas então por que tu roubou a bateria do teu vizinho? Porque ele também não sabe tocar, né?
0: Se tu quiser mais momentos como esse, vai lá na TLTV, no YouTube, que tu vai achar muito legal. Tá legal? Muito obrigado.

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2: Olha só a dúvida do Tomé. Doutor, não uso camisinha com a minha parceira e ela também não tá usando pílula anticoncepcional. A gente só faz coito interrompido. Ele funciona em 100% das vezes? Tirar o pênis antes de ejacular evita gravidez? Olha só, meu amigo, o coito interrompido pode até reduzir um pouco o risco de gravidez, mas ele tá longe de ser um método seguro. Primeiro porque é difícil controlar exatamente o momento da ejaculação e o líquido que eventualmente sai do pênis, pode eventualmente carregar espermatozoides, principalmente se você já teve uma ejaculação um pouco antes dessa relação sexual. Por isso, se a intenção é evitar uma gravidez, eu apostaria em métodos muito mais confiáveis, como uso regular de camisinha, métodos contraceptivos hormonais, como a pílula anticoncepcional, ou mesmo métodos hormonais de longa duração, como o DIU, os implantes, e por aí vai. E é sempre bom lembrar que coito interrompido não protege contra as infecções sexualmente transmissíveis, as ISTs, tá bom? Dúvidas? Arroba Jairo Bauer Oficial.
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0: 对，是的。
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0: De tudo que nós fizemos de pior e melhor a semana, aqui no Pretinho Básico. Que levou a facada!
1: Aí a esposa do mestre chega toda animada e diz: ai, mestre, hoje eu quero namorar. Estou cheia de vontade. E aí o mestre, cansado, depois subiu um monte o dia inteiro, pensa: não posso decepcionar minha gafanhota. Então ele toma dois Viagras. Pouco tempo depois, a esposa entra no quarto e vê o lençol levantando, fazendo uma verdadeira barraca. O mestre, querendo garantir o serviço, resolve tomar mais um Viagra. A barraca fica ainda mais impressionante. E a esposa pergunta: ai, mestre, amor, posso olhar por baixo do lençol? E aí o mestre: pode sim! Minha gafanhota safadinha, mestre, quer confusão! Ela levanta o lençol e na mesma hora o lençol despenca. Sem entender nada, ela pergunta: mestre, o que aconteceu?
2: Não acredito! Ele te reconheceu!
3: Que barba!
0: Se tu quiser, se tu quiser, se tu quiser mais momento como esse, vai lá na TLTV, no YouTube, que tu vai achar muito legal. Tá legal? Muito obrigado!

0: Yeah. Projota, Vitão, vem.
1: Sei lá, só sei que eu só te entendi.

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2: Olha só a dúvida do Tomé. Doutor, não uso camisinha com a minha parceira e ela também não tá usando pílula anticoncepcional. A gente só faz coito interrompido. Ele funciona em 100% das vezes? Tirar o pênis antes de ejacular evita gravidez? Olha só, meu amigo, o coito interrompido pode até reduzir um pouco o risco de gravidez, mas ele tá longe de ser um método seguro. Primeiro porque é difícil controlar exatamente o momento da ejaculação e o líquido que eventualmente sai do pênis, pode eventualmente carregar espermatozoides, principalmente se você já teve uma ejaculação um pouco antes dessa relação sexual. Por isso, se a intenção é evitar uma gravidez, eu apostaria em métodos muito mais confiáveis, como uso regular de camisinha, métodos contraceptivos hormonais, como a pílula anticoncepcional, ou mesmo métodos hormonais de longa duração, como o DIU, os implantes e por aí vai. E é sempre bom lembrar que coito interrompido não protege contra as infecções sexualmente transmissíveis, as ISTs, tá bom? Dúvidas? @ Jairo Bauer Oficial.
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4: 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A curiosidade sobre essa música chamada

0: Rhythm is a Dancer é que ela quase não foi o grande hit do Snap. Quando o grupo preparou o álbum The Madman's Return em 1992, a gravadora apostou primeiro em Color of Love. Rhythm is a Dancer ficou meio de lado até ser testada nas pistas e aí começou a chamar atenção. Quando perceberam o que tinham nas mãos, lançaram a música como single e aí aconteceu o estrago. Ela chegou ao número 1 no Reino Unido e em vários outros países da Europa, além de alcançar o 5º lugar nos Estados Unidos. A música trazia uma mistura de techno, rap e um vocal da soul music, uma combinação que acabou ajudando a definir a sonoridade da Eurodance que dominava a década de 90. Aqui no Brasil, teve ainda uma segunda vida na trilha sonora internacional da novela de Corpo e Alma. 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
3: E nesta edição, Ludmilla, ao vivo do Planeta Atlântida 2024.

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1: Chegou a hora de falar de amor no planeta Atlântida.

sintomas de prazer, gente. Que delícia cantar essa aqui com vocês, lotado. Todo mundo sintomatizado de prazer. Vamos ver se vocês aprenderam mesmo essa, ó.

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1: Eu vou acreditar, hein? Só porque vocês me chamaram de gostosa, eu vou mandar essa.

aproveitar que a gente tá cantando os pagodes, eu tenho um pagode pra ensinar pra vocês aqui hoje. Esse pagode aqui eu fiz pra Vanessa Lopes e todas as gostosas desse Brasil! Violão? Eu vou ensinar só o refrão, tá? Só o refrão pra vocês.

0: ensinar, mas vocês já sabem, né? Essa música eu quero dedicar pra todas as gostosas presentes aqui no Planeta Atlântida.
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violão nessa música. Alguém, Camila, entra aí com meu celular, por favor. Essa eu quero gravar pro meu Instagram. A gente cantando esse refrão de Maliciosa. Podemos, planeta, gravar pro meu Instagram essa? Então todo mundo jogando a mãozinha lá em cima, de um lado pro outro, e cantando esse refrão mais forte que vocês puderem. Vem!

0: agora pro próximo pagode, eu tenho uma pessoa muito especial pra dançar ele aqui comigo no palco.
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0: Bruna Gonçalves.

Uma salva de palmas para minha Maldivas Girl. Quem souber cantar esse refrão, ajuda aí. Quero ver se o planeta tá ligado.

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1: Eu tô daquele jeito e eu gosto de alegria. A partir de agora, vai começar a puta.

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2: A Ludmilla que tá cantando Dança Ele, Dança Ela. Mas a partir de agora esse evento vai virar baile de favela.

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0: depois. Ô, mulher.
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0: Vou fazer uma pergunta. Olha, não fica com vergonha. Abre a...

estranha, foi viado, então presta atenção. Dá um gritinho aí quem tem amiga sapatão. Uau, quanta sapatão aqui! Ai, que delícia! Parecia gol do Brasil na Copa do Mundo final, gente. Caramba, que tudo. Então, pra esse sapatão presente, eu tenho uma música que eu vou cantar do fundo do coração pra vocês, ok? Vamos lá. Olha, muito animadas ali. Um beijo, sapatonas animadas no meu coração. Ai, que delícia.

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3: E olha só a dúvida da Elisa. Doutor, sinto entre os meus amigos uma certa pressão pra gente tentar ficar feliz o tempo todo. Eu não sou assim. De vez em quando eu tô feliz, de vez em quando eu tô bem, de vez em quando eu tô média e de vez em quando eu não tô legal. Será que está errado tudo que eu tô sentindo? Olha só, eu acho que tua pergunta é muito boa e, de fato, a gente não tem que se sentir feliz o tempo inteiro. A ideia de que a gente precisa estar sempre bem pode até aumentar a nossa frustração. Tristeza, medo, raiva e frustração também fazem parte da nossa experiência como seres humanos. O objetivo da saúde mental não é eliminar emoções desagradáveis, mas conseguir reconhecê-las, lidar com elas e continuar funcionando apesar delas. O sinal de alerta é quando uma emoção negativa fica intensa demais, persistente e começa a prejudicar o seu dia a dia, o seu sono, o seu trabalho, os seus relacionamentos ou a sua vontade de viver. Sentir coisas ruins de vez em quando faz parte da experiência humana. Ficar preso nelas por muito tempo merece alguma atenção. E só respondendo a tua pergunta inicial, não. A gente não precisa ser feliz o tempo todo. Isso é impossível. Dúvidas? @ Jairo Bauer Oficial.
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0: esse cara? Ele que pagou aquela nossa dívida antiga no banco.
1: Sério?
0: Sabe o nosso apartamento na praia? Foi ele que pagou também.
1: Sério?
0: Sabe o nosso carro novo?
1: Ah, vai me dizer que foi ele que pagou?
0: Sim, foi ele que pagou também. E aí? Olha, eu só queria que ele se tapasse pra não pegar de repente uma gripe.

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11: Olá, olá, muito boa tarde, amigo e amiga ligados na Atlântida. Estamos chegando com o primeiro shot de Pretinho Básico desta tarde de 29 de setembro de 2026. Estava eu aqui saboreando esta delícia de biscoito Zezé, bolacha Maria, né?
12: Bolacha Maria. É uma torta de bolacha.
11: Bolacha Maria é uma delícia, com café preto, então.
12: É.
11: Vou te dar a barbada, bota a bolacha na boca. Depois bota um gole de café e mastiga tudo junto.
12: Ah, eu
11: cara,
12: faço...
11: êxtase.
12: É só ordem.
13: Pode molhar a bolacha no café
11: pode
13: também.
11: Pode molhar o biscoito também. Pode molhar também, mas essa aqui, essa experiência do biscoito na boca com café preto e mastigar junto.
12: Mas me deu a saudade da torta da Rodaica.
13: Mas inclusive...
11: Abriu. Achei que tu foi tendencioso teu comentário.
14: Março de 23, Rodaica, eu entrei na rádio. Desde então eu ouço...
13: A torta.
14: E nós já estamos em 26.
13: Não, eu vou fazer
14: uma nada.
12: É a torta de bolacha, né?
11: Tá, a Rodaica vai fazer a torta.
13: E a torta de bolacha, ela tem um segredinho com a bolacha Maria dos biscoitos Zezé, que é o seguinte, tu tem duas opções na hora da montagem da torta. Tu pode dar uma molhadinha direto no leite, ou tu pode dar uma molhadinha no leite com chocolate.
12: É uma boa, mas tu
13: ou tu
12: bom,
13: pode
12: né?
13: dar uma molhadinha no café.
12: No café,
14: é legal.
11: O importante é molhar o biscoito.
13: Tem que molhar o biscoito, porque daí ele vai absorver as coberturas que são feitas com...
14: Tá, mas essa o Rafinha não vai levar pra casa.
12: Mas não foi eu que levei, só pra te lembrar, né? Teve outras pessoas que se atracaram que nunca tinham visto uma torta de bolacha.
14: Não, o Rafinha levou pra casa e mente que não comeu.
12: Cara, eu comi um pedaço.
11: Tá, mas nessa aí tu não vai levar, então. Vamos deixar combinado que tu não vai levar.
12: Não, não vou levar, eu só quero comer um pedaço.
11: Mas eu também vou trazer pra vocês um outro doce que eu tô fazendo com a rosquinha de chocolate.
12: Opa!
11: Dos biscoitos Zezé. Que é um...
13: Tá fazendo um doce com a rosquinha?
11: Tô fazendo um doce com a rosquinha.
12: Eu comeria a tua rosquinha de chocolate.
11: Eu tenho certeza. É um bolo de chocolate a partir da rosquinha de chocolate da Zezé. Em breve, no arroba Real Fetter, esta receita espetacular.
12: Assistindo a novela e comendo isso, quem ama, cuida aí, Uda. Que maravilha.
11: 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Muito boa tarde, Rodaica.
13: Muito boa tarde, Alexandre.
11: 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Muito boa tarde, Léo Oliveira.
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11: 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Falou nisso, lembrou do Rafinha? E aí, Rafinha Menegas, boa tarde.
12: Eu entrego e devolvo também. Boa tarde, Alexandre.
11: Não, eu falei mais pelo Beck mesmo.
12: Ah, que deselegante.
11: Tô brincando.
12: Eu vou te jogar na água também.
11: Ei, Florianópolis! De novo não, tu só me joga na água.
12: Nossa.
11: Ei, Florianópolis, querido! Achei que ele não vinha, mas está com a gente de novo. Fala, Porazinho, boa tarde!
15: Disseram que ele não vinha.
11: Olha ele aí!
15: Como é que é,
11: Porazinho?
15: Galera, boa tarde!
11: Tudo bem, Porazinho, tudo lindo. Tamo
15: aí na comunicação, Alexandre.
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14: Fala, Alexandre, boa tarde.
11: Estamos bem?
14: Obrigado pela cobertura ontem.
11: Que isso,
14: acidente,
11: cara, que
14: de
11: isso.
14: Paternidade, né? A boa e velha virose. Boa e velha virose pegou a pequena e ontem tomamos um laço, mas já tá tudo sob controle.
11: Muito bem. Tá tudo certinho com a menina?
14: Tá tudo certo.
11: Com a menina

0: problema.
1: Tá tudo bem, tudo
2: tá
1: bem.
2: Tá, coisa linda. Ontem eu fui obrigado, desculpa trazer esse nosso particular pro ar, se me permite.
1: Fica tranquilo.
2: O Gomes me chama de manhã e diz: pá, olha só, tenho duas opções pra ti, vai precisar me substituir no Pretinho, tu prefere A ou B? Eu falei: ah, prefiro a B. Tá, beleza, vamos lá. E aí eu paro pra pensar e volto e digo pra ele: pô, cara, tô achando, preciso te dar esse elogio, achei demais, né? A mãe da tua filha vai ao médico com ela e tu opta por ir junto. Achei demais isso. Achei muito legal, porque tu podia simplesmente dizer: não, a mãe dela tá com ela, vou lá tocar minha vida, fazer meu trabalho. Não, ele optou por ir ao médico com a filha e com a mãe da filha.
1: Porque eu acho isso muito legal, e eu sempre falo isso da Atlântida, a gente brinca: ah, o Pretinho, um programa machista, programa isso, programa aquilo, mas aqui todo mundo é pai. E toda vez que dá BO com filho e filha, ninguém questiona o que tu tem pra fazer.
2: É isso aí.
1: Ah, não tem. Ah, traz o atestado da tua. Não, isso não existe na Atlântida. A gente vive num lugar privilegiado, verdade. Eu sei disso. Então eu faço jus desse privilégio, porque eu sonhei muito em ser pai. Então agora que eu sou, eu uso cada minuto dessa paternidade.
2: Boa, exerce o direito da tua paternidade.
1: Ah, ontem foi foda.
3: Faz parte, né? O perrengue faz parte.
2: É isso aí, mas sabe o que é o melhor? É. Passa.
1: Bah.
2: Já passou.
1: Tomara.
2: Vamos dar aqui nos destaques do Pretinho Básico, meu irmão, meu irmão, para Massas Romena da Pena. Meu. Como é que é, meu irmão?
4: Estou mais ou menos, né?
2: O que houve,
1: ciático. Da Pena?
5: Ciático é foda, mano.
4: Carreguei
2: ciático é ruim, hein?
4: Carreguei a bateria, os instrumentos da Marofa Carioca. E aí.
6: Ah, olha só.
4: Galera da Marofa Carioca aí, a gente fazer um peso.
2: Bate um tambor.
4: Eu quero tic-tic-tá, né?
2: Ah, que loucura.
4: Queria mandar um abraço pra galera do Carrapicho, saudade do sumido, quando toca aquele desprograma.
2: Né? É verdade. 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
5: Olha aí.
2: Hoje é dia do coração. Imagina. Essa história do ele não fez de coração, né? Ele é cara de bom coração, ele não fez por mal, cara. Coração não tem sentimento, né? Coração é um músculo que não bombeia sangue pelo corpo pra chegar no cérebro. Se ele fez, não é porque ele não tem coração, é porque ele é um pau no cu, filho da puta mesmo.
4: O meu coração é um músculo involuntário.
2: E ele pulsa por você. É isso aí.
6: Mas acho que hoje é o dia do coração no sentido preventivo, né?
2: Exatamente, coração. Foi o que eu tô falando. Coração não é sentimento, coração é um músculo que precisa de cuidado.
6: Coração. Mas o meu sentimento é todo teu, Alexandre.
4: Coração não vai.
5: Começou cedo.
2: Começou cedo. Tô com saudade. Tá bonito, Morão, hoje, casual. Olha como tá bem o casual.
4: Jaqueta jeans,
2: legal, tá bonito.
6: Jaqueta jeans anos 80.
4: Desde Ipanema ele não usava.
6: E pior é que eu não usava um tempão mesmo, cara.
5: Vendo de volta os anos 80.
6: O Rodrigo Adams recentemente publicou uma foto nossa quando a gente fazia o ATL News de manhã aqui na Atlântica.
4: Era bom, eu ouvia.
6: E aí eu tava com essa jaqueta, eu disse: caramba, velho, essa jaqueta tá legal. Onde é que tá essa jaqueta? Fui lá e achei.
2: Vintage. Isso aí, por assim.
6: É,
2: muito
6: isso
2: bem.
6: Aí, cara.
5: Do lado da jaqueta
6: moda,
5: ali.
6: Moda
5: cara.
6: Circular, né, Rodaica? Eu não preciso ficar comprando. Eu tenho as coisinhas lá.
3: E tem
6: lá no
3: peças que são clássicas, né, Porã? Tipo uma jaqueta jeans, uma jaqueta de couro, uma calça jeans. São coisas pra vida. Por isso que valem o investimento.
2: Isso aí.
4: Não, parece que o Porã nós coloquemos na IA nos anos 80, igual as pessoas.
2: Parece, eu pensei nisso também, Ivan.
6: Boa tarde, Ivan. E a camiseta,
2: Alexandre?
6: O topete é o único cabelo que sobrou.
2: Demais. Muito bem, Porãzinho. Parabéns, tá? Elogio registrado aqui. Hoje também é dia do paraquedista militar.
6: Sabia que o Jimi Hendrix era isso aí, né?
2: Era PQD mesmo?
6: O Jimi Hendrix era, ele se lesionou como paraquedista e virou o maior guitarrista da história.
5: Não pode atirar em paraquedista antes dele posar.
2: Como?
5: Não pode atirar em paraquedista.
6: Antes de posar não
5: ele
6: pode,
5: tem
6: né?
5: Que chegar ao
6: tem
5: sol,
6: que dar uma
5: aí
6: chance
5: matar.
6: Pra ele sobreviver,
3: mas
6: né?
3: É antiético na guerra. Tipo, numa situação de guerra?
5: Não pode.
2: Isso era um combinado da guerra, na Segunda Guerra Mundial. Só que de lá pra cá, tanto descombinado foi assinado, que essa aí já não é mais uma questão.
5: Eu vi uma série.
3: Quem aqui já se jogou de paraquedas?
5: Não, eu só de asa delta, nunca mais
2: vou. Certamente, paraquedas só a Rodaica.
5: Bug jump e asa delta, nunca mais
3: vou. Asa delta também.
2: Até de caça tu já andou, né?
3: Até de caça e já naquele outro.
2: Paraglider.
3: Paraglider, ah, terrível.
5: É ah, o Zeppelin é aquele eu andei.
2: O pior é o paraglider.
3: Zeppelin, eu andei. Meu Deus. O paraglider é o pior de todos.
4: Eu não consigo entender.

0: Eu não consigo entender mais.
1: Não, o pior de todos é o caça.
2: Tu tá no céu.
1: O pior de todos é o caça, porque foi um troço. Muito até rápido. Agora eu não entendi direito o que aconteceu. Até agora eu tô tentando compreender, já deve ter uns 20 anos, não entendi ainda. Pô. Mas o paraglider, em termos de enjoo, porque tu não tem estabilidade, né? Sim, fica naquela. O paraquedas, tu, depois que tu abre ele, tem um pouco dessa coisa também, só que tu tá curtindo o momento, balancinho. Tu te sente um pouco mais seguro, pelo menos eu me senti mais segura.
0: E o asa delta?
1: Asa delta é velocidade, é uma coisa que é muito parecida com o planador que eu voei também.
3: Ah, tá louco, asa delta nunca
1: mais. O planador é um troço muito louco, porque tu tá ao léu ali. E aí tem uma cordinha vermelha que o cara só dizia pra mim, só vamos nos preocupar se essa cordinha deitar.
2: Ah,
1: e eu
2: que legal. Juro,
1: pelo amor
0: Herber,
1: é uma cordinha vermelha que fica no vidro, né? Assim.
4: Não, outra leve.
1: Também já andei.
4: Sabe o que é que...
1: Achei mais tranquilo.
4: Por que, Roberto? Eu li
1: no Porque a gente fazia pro Patrola, eu também me pergunto por
0: que. Tudo isso que a Rodaica andou e fez era
1: uma
0: matéria
1: de se matar.
0: Pro Patrola.
2: Mas era o Patrola, não era o Globo.
1: É que o Patrola, ele atuava em vários segmentos e um deles era a aventura. Então a gente tinha essas pautas determinadas e da mesma forma que eu fazia isso, eu ia lá e fazia empreendedora, eu ia lá e fazia matéria de moda, eu ia lá e fazia
0: bombeiro com a Rodaica.
1: É, o Porã foi meu colega
0: bombeiro.
1: Aliás, a gente apagou um incêndio, né, Porã?
0: Apagamos, eu tenho treinamento de bombeiro.
3: Tu adorava fogo, né,
0: Porã? Apesar de botar fogo no parquinho, eu tenho treinamento de bombeiro.
1: Também.
0: Muito bem.
4: Para aqui, diz a famosa.
0: Dito tudo isso, obrigado, Ivan.
4: Mas eu ia trazer informação importante.
3: O cara tá tentando falar meia hora.
0: Eu li. Pra tu ver como é bom.
4: Eu li na revista esses dias.
3: Tá, vai.
4: Tava no dentista e dois paraquedistas famosos.
0: Tá.
4: O Silvio Santos.
0: Tá brincando. A Silvio Santos era paraquedista?
4: Se ele serviu na escola de paraquedista, sabe com quem?
0: Com quem?
4: Com o Tony Tornado.
0: Olha que loucura!
4: Tony Tornado era paraquedista.
3: Que Deus tenha, né?
4: Não, o Tony Tornado tá vivo.
3: Não, o Silvio Santos.
4: O Tony Tornado tá vivo.
3: Tá vivo, tava no alto.
0: Baita informação, Ivan. Muito obrigado. Hoje, além do dia do coração e do paraquedista militar, é dia do anunciante.
3: Seja bem-vindo aqui.
0: Um abraço. Um abraço a você que é anunciante. Anuncia seu produto aqui conosco e cresce o seu produto e a sua marca aqui com o Pretinho Básico. O Pretinho Básico de hoje é o Thor. O Thor é um gato de 3 anos do tutor Luan Oliveira.
1: Ai, que lindo.
0: Luan Oliveira, ele é de Cerrito. Cerrito fica no Rio Grande do Sul.
4: Na Grande Pelotas.
0: Esse
4: ali.
0: Esse gato é um gato.
4: É Pelotas, Morro Redondo, Cerrito, tudo ali na volta.
3: E Três Passos.
4: Então, Três Passos é mais pra cá.
3: É mais pra cá.
4: Três Passos
1: é
4: depois. Já foi a Três
0: Passos. 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Nosso ouvinte aniversariante é o Schluga. Elcio Schluga. Ele é sapateiro de Penha, Santa Catarina, fazendo 45 anos hoje, o Elcio.
3: Profissão que a gente quase não vê mais.
0: Saúde, né? Parabéns,
3: de
0: felicidades, prosperidade.
3: Eu gostava porque eu pegava cola de sapateiro quando ela.
4: Bom, né?
0: Tu sempre foi drogadito?
3: Não.
1: Só nessa época.
0: Mas era. Lembra das porcarias.
2: Mas, Rafinha, é uma chapadeira ocasional.
3: Exato.
2: Tava ali, daqui a pouco mudou.
3: É que nem o esmalte, né, Porã?
0: É.
3: Eu tenho certeza que pega os esmaltes da época, né?
4: O laque.
3: Tá cheirando os esmaltes.
4: Pô, laque era bom.
3: Também.
4: O nadão de
0: laque.
4: Nariz,
3: mas o que o Fetro mais gostava é lança perfume.
4: Ah, lança perfume, o cara é difícil conseguir hoje em dia.
3: Tu não lembra?
0: Talvez os neurônios tenham sido queimados pelo lança perfume.
1: Mas olha só, além do sapateiro de bairro, que é o cara que conserta o sapato,
3: claro.
1: A gente tem aqui no Rio Grande do Sul muitas fábricas de sapato, especialmente aqui na região do Vale dos Sinos.
0: É verdade.
1: Faz parte da minha vida desde a infância, porque o meu avô era sapateiro. E depois a minha família toda cresceu nesse meio assim, do sapato e tal. E eu conheço muitas fábricas inclusive que nos ouvem enquanto estão ali trabalhando. Com e às vezes tem os intervalos que conseguiam também com o programa. E é um trabalho muito bonito, porque por mais arte, que hoje exista uma tecnologia muito apurada para desenvolver até com mais rapidez e qualidade.
0: Mas não tem.
1: Não, mas não é o conserto. Tudo que tu vai fazer de detalhe no sapato passa pela mão ainda do sapateiro, que entende do cabedal, de como como é que ele vai fazer todos os conjuntos ali e costuras.

0: sapato ficar confortável, pra ele ter uma boa calçabilidade e assim por diante. Então é uma profissão de extrema importância, porque o sapato é um troço que a gente tem que usar todo dia, né? Claro. É que nem comida, tu não tem.
1: Infelizmente, né? Temos que usar sapato.
0: Não, felizmente, porque tem uns sapatos bonitos, né? Que dá gosto de usar, né?
2: Inverno, verão, pé descalço.
1: Eu também, pé descalço direto.
2: Ainda mais lá que tem.
3: Não, o teu sapato merecia insalubridade, Rafinha.
1: Aliás, uma homenagem ao querido colega, amigo, irmão da vida.
2: Não fez isso.
1: No arroba Real Feta no Instagram.
2: Ah, mas é uma trairagem.
4: Arroba o Gordo Léo, tem a pergunta lá, você pode
1: dar uma olhadinha ali.
4: Que som tu colocou de fundo ali?
1: Ah, coloquei uma bem adequada, um Chili Peppers, né?
4: Eu botei um
1: Californication, né? Pra homenagear bem, homenagear.
2: Zoom parece um pé de dinossauro.
4: Mas é que é o teu pé, brother. Não é nem
2: um horror, mano.
1: Tu te orgulha, tu tira o sapato onde tu chega.
4: Ele tá virou Maria Bethânia por ele, né? Descalço na rádio.
5: Na redação.
2: Eu virei a Joss Stone.
4: Não, Maria Bethânia. Meu, nós estamos ali.
2: No pé, Maria Bethânia.
4: Ô, Paran, nós estamos ali, eu, o Vini, o Vetter conversando, chegou a Rodaica.
0: Escreveu o mestre.
4: E aí daqui a pouco, chega o garotão, tira o sapatinho.
1: Sem nenhum constrangimento, ele pá, tira o sapatinho.
4: E a novela, hein, Rodaica? Que nós,
1: eu só olho pro...
2: Tá louco, só, cara. A gente é o que é, né, gente?
1: Isso aí, vamos dar aqui nos aniversariantes famosos do dia de hoje, começando com o jogador da NBA, o Kevin Durant. Durant fazendo 38 anos.
2: Bom jogador.
4: Esse é dos bons. Não é meu ídolo, mas é bom.
3: É, dos maiores da atualidade.
2: Dos maiores.
3: É jogador.
4: Não é meu ídolo.
3: Ele
4: é top 3.
1: Top 10. Lenganzaroli. Apresentadora de TV, Ellen Ganzaroli, fazendo 47 anos.
2: Espetacular.
3: Jurada da nova geração Silvio Santos, né?
0: É.
1: Ela é muito boa. Mas não, ela fazia a banheira do Gugu, né?
3: Ela era assistente de palco.
1: Assistente
3: do SBT.
1: Não, fazia banheira.
4: Não.
5: Fazia banheira aquela outra, né, Léo?
3: Chegou a fazer, sim.
4: Não.
5: Quem era que fazia banheira, Léo?
3: Não, acho que fez.
4: Ah, pô, tá no
0: OnlyFans. Mas eram várias, gente.
4: No OnlyFans.
0: Elas competiam.
3: E aí, quando ela tinha carisma, tinha conteúdo.

0: Potter que um dia que não sabia, eu contei pro Potter. Ele falou,
1: olha pra mim, cara, olha pra mim,
0: olha
1: pra mim, olha pra mim, olha pra mim,
0: é minha musa, a musa dela. Se tu viu, aquela face por lá,
2: ninguém tá ouvindo nisso, agora.
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0: Tu viu o vídeo que a maneira como do Pretinho? Aí é mais cachorra, cara, do que a da arte.
3: Aquilo ali não dá a posar.
0: Não dá, né?
3: Não dá.
1: Não dá a posar. Vai, eu tinha te mandado no final de semana.
0: Não dá.
3: Aliás, atendendo a reivindicação da nossa audiência, nós estaremos então postando o flyer do Pretinho Básico, aí sim, com todos nós, sem a IA, né? Sem o trabalho da inteligência artificial, é isso, em todos nós com as nossas carinhas ali.
4: Ah, mas ficou tão
3: no
4: bonito.
3: Flyer, mas ficou bom. É que vai por mim, vai ficar melhor. Vai por mim que vai ficar até melhor.
1: Tá tão ruim que tá bom.
3: Pro aniversariante, seguindo aqui, Ellen Ganzaroli já foi, Vivi Fernandes.
0: Não
3: sei quem é a Vivi Fernandes.
0: Também não.
3: Vivi, perdão.
0: Respeito.
4: Meu Deus, eu não lembro.
3: Não sei quem é.
5: Eu também, não peguei a ref.
4: Só um lembrou e...
3: A Vivi Fernandes tá fazendo 49.
0: Assim, ó, ela era malandrinha. Do Sérgio Malandro, na Gazeta.
3: Mas aí é demais.
0: Aí ela migrou pro filme pornô, Roleca. Aí ela fazia com o namorado.
1: Ela é das primeiras atrizes de filme adulto brasileiro, assim.
0: Viralizado.
1: A primeira famosa, acho que é ela.
0: Não, não é a primeira famosa, isso eu entendo. A Leila Lopes fez antes. Aí o que a Vivi Fernandes, ela vem pra ser nós tudo. Mas assim, ó, por incrível que pareça, quem faz aniversariante agora não é mais o Gordo Léo, é o crente. Ele que botou a atriz por nós. Foi o Léo. Quando era o Léo, ok.
4: É um aniversário bem nichado, né?
0: Não, é pra minha galera, né?
3: Vamos em frente, nosso amigo querido Marcos Frota.
0: Ator pornô, né?
3: Não, Marcos Frota não. Alexandre Frota.
4: Não, não, não.
3: Tá maluco? Tá Alexandre Frota. Marcos Frota é do circo.
4: É o circo, né?
3: Artista circense. Nosso amigo vem aqui toda vez que traz o circo dele pra cá, fazendo 70 anos o Marcos Frota.
1: É outro palhaço que ele descabela.
0: E ele tá bem demais na série Jogada de Risco, cara. Ele faz o pai do Carl Raymond e ele é meio metido em empresário de futebol.
4: Essa série da Globoplay. Eu não vi essa.
0: Tá o Maurício Matar de novo. Resgataram ele, o Maurício Matar, uns caras meio velho, correio de
4: mesmo jogador. Ele usa assalto. Ele vem aqui no programa, eu vi, falo dos batidos do assalto.
0: Nós vamos te arranjar um sapato com saltinho.
4: Não, eu não quero.
3: Tu tá dizendo que o Marcos Frota usa salto?
4: E, não salto de mulher, um salto no seu calçado. Um salto.
6: São aqueles sapatos masculinos que tem o...
4: Que tem um tabletão.
1: Entendi. Nós vamos comprar um pro Rafinha na Barriga Verde.
4: Não quero.
3: Tá bom.
6: É plataforma que chama.
4: É o que eu tava querendo dizer.
3: Tá bem. Tá de aniversário também o gênio da publicidade, Washington Oliveto Faria, 75 anos.
6: Vai,
3: pereceu em 2024.
0: Foi sequestrado uma vez, não foi?
3: Não sei.
1: Foi.
3: Ah, lembrou? Foi.
1: Sequestrado. Naquela época da moda do sequestro.
6: Foi, verdade.
0: Washington Oliveto,
3: 50. Os aniversariantes de hoje, 29 de setembro de 2026. E agora os destaques aí, meu irmão. Bebê de 1 ano e 6 meses. Foge sozinho da creche
4: e vai caminhando até
3: o trabalho da mãe.
4: Não é possível.
1: Ok, é bem perto.
0: Eu já vi isso aí, é perto, né?
6: Aquilo ali é a criança?
5: É a criança.
6: O bebê. Eu achei que era um ET até.
1: Braço do Norte.
4: Tem até um cachorro.
3: Parece.
1: Braço do Norte, sul de Santa Catarina. Uma cidadezinha pequena, obviamente, por isso que é possível.
0: Ninguém segura esse bebê, o filmezinho.
4: Tu imagina a mãe.
1: O bebê tava na creche. Tava na creche e ninguém sabe, porque não temos as imagens da creche ainda. Como que ele sai da creche, atravessa a rua, tá?
5: Ele atravessa a rua
1: e bate na porta do trabalho, do serviço da mãe dele, que é do outro lado da rua. Então ele vai até o trabalho, obviamente. Ele deve fazer esse trajeto todos os dias, ida e volta com a mãe.
6: Com a mãe.
1: Ele decorou. Né?
3: Nossa,
1: então,
3: cara,
1: o vídeo. Ele, não, e assim, ó, é do outro lado da rua, perigo, mas não é exatamente na frente. É como se

0: fosse uma ponta da quadra, tá, de um lado da rua, da outra, são 50 metros.
1: Qualquer forma, ele é arriscadíssimo.
2: Não, vai, não, ele vai. Largou o biquinho no chão, ele larga alguma coisa no chão e vai lá pra cara aberta.
3: Mas sabe o que mais me surpreende nisso? Eu não sei se vocês têm visto, eventualmente aparece alguma coisa assim no meu feed, de crianças muito pequenas fazendo coisas que há tempos atrás demorava mais tempo para uma criança fazer. Direto.
2: Fumar, por exemplo.
3: Não, e já vi psicólogos falando que, obviamente, que existe uma evolução dessa parte cognitiva e tal. Por mais que eu acho que depois se perca rapidamente quando ele fica, né?
2: Quando chega no
3: telefone. Mas o que mais me surpreende nisso é essa coisa cognitiva
1: muito
3: da criança ter o senso do pensamento e da execução acertada.
2: Sim, ela tinha um plano, né?
3: Ela tinha um plano e ela executou. Ela poderia ter sido atropelada, que é um outro fator. Aí ela correu um risco que ela não tinha discernimento e dimensão.
1: Claro.
3: Mas ela tinha consciência do que ela queria fazer e isso com um ano e seis.
0: Gente,
3: é muito pequenininho. É.
1: Cara, as crianças estão demais.
3: Mal
1: ali
3: falam com a cidade.
1: Ali ele me trouxe hoje de carro.
2: Isso é a vantagem do cara que não tem carteira ter a filha que dirige pra ele, né?
0: É que ela já tem
3: mas no caso também não tem.
0: É que ela já tem a altura do Rafa, ela já alcança os pedaços.
2: Sim, não, e ela usa salto, né?
3: É.
2: Aí facilita.
3: Plataforma.
4: Não, mas na praia eu já peguei carona com a Lívia e o Ravinha.
2: É?
4: Sim, na praia ela dirigia quando nós saímos lá
1: É que eu bebia daí, né, Festa?
2: Aí daí, Aneta, aí dava carona pra filha que não tava bebendo.
3: É bem menos arriscado.
2: Mas você, eu acho que é justo.
4: Mas a gente falou de criança fumar. É isso aí, o cara tem que começar pelo de LV azul. Não dá pra querer arrancar de Marlboro que pulmãozinho
1: não é. Não, o filtro amarelo não dá.
4: Não, tem o pulmão infantil ainda. Então o azul é melhor.
2: Olha essa informação aqui, Rafinha. De novo tu, ó.
1: O quê?
2: Homens são responsáveis.
4: O que, velho?
2: Não são?
1: São.
2: São.
1: Não todos, mas a maioria.
2: Por 73% das multas de trânsito em Porto Alegre.
1: Eu concordo.
3: Menor
1: o homem é muito mais inconsequente, né, Alexandre?
0: Mas a média de Porto Alegre, comparada às outras capitais, ela é alta, né? Porque 73%...
4: O Rafinha mora aqui, né?
2: Coisa linda, o Fuca do Pretinho,
0: tá
2: olha, cara.
0: E é muito legal, porque é legal dar o crédito, porque essa matéria é do pessoal da Famecos, do Laboratório de Jornalismo da PUC na Famecos, que foi atrás com a Lei de Acesso à Informação aos dados da IPTC e descobriu que das 182.768 autuações aplicadas no primeiro semestre desse ano, mais de 134 mil são masculinas.
3: Impressionante.
2: Faz todo sentido, né? Claro. A mulher é muito mais prudente, muito mais cuidadosa, muito mais...
4: Dirige melhor.
3: Eu acho que cognitivamente falando também supera.
4: Aí já é melhor, olha.
1: Mas aí
4: as mulheres são mais inteligentes.
2: Não, não vou concordar.
4: Não, não, vai te incomodar, fica frio.
0: Isso
4: aí, as mulheres são
3: mais inteligentes. E eu nem vou entrar em detalhes sobre a capacidade de um corpo feminino perante o masculino, porque eu não preciso falar de obviedade.
2: Não, dirigir não é corpo, dirigir é cérebro.
3: Não interessa um conjunto de coisas.
0: Não, não, eu vou ajudar a rodar com essa
3: porquê. O reflexo de uma mulher, eu tenho certeza absoluta que é muito mais apurado do que o do homem, por centenas de situações que acontecem no decorrer.
2: Nossa, da vida. Pega aí, ó. Não pegou,
3: isso
2: viu?
3: É, isso é uma coisa. Não, a minha cognição assim, é tanta que eu sabia que tu não ia jogar.
1: Ele tem medo. Quem tem medo não faz.
3: Eu sei bem do que é capaz de fazer.
4: Pra quem tá no rádio, o garotão fez feição de jogar a miniatura da móvel na cara da Rodaia.
2: Não.
3: E ela não esboçou nenhum tipo de preocupação.
2: Eu peço que tu refaça a oração. Não, porque
4: calma,
2: tu. Eu ia jogar para ela pegar.
3: Eu
2: ia jogar na cara dela.
0: Ah, mas tu conhece a tua mira?
4: É, tu mira mal. Eu sou prova disso.
1: Mas tu merece um troço na cara.
4: Mas, ô meu. Eu?
1: Ô, Léo.
4: Ah, tá. O cara, se tu joga. Cara, assim, ó.
0: Tá, mas olha.
2: Eu sabia que ele não ia jogar.
0: A Rodaica tá certa.
2: Continuando.
3: Opa, peraí, vamos repetir a frase.
0: A Rodaica está certa.
2: Mas essa frase ela porque... tá certa. Ela é
4: recorrente.
3: O óbvio precisa ser dito.
0: Porque na própria matéria.
3: Especialmente aqui, né?
4: O Léo tá certo.
0: Na própria matéria, uma professora é entrevistada e ela fala: tu vê, né? 73% das multas são masculinas, mas a má condutora no trânsito é a mulher.
2: Olha aí. Ah, e cara, agora? Esse assunto, ele é um assunto
1: é que delicado.
2: Ele pode render, mas ele é delicado, porque a gente não vai ter, primeiro, tempo pra discutir, pra debater e pra abrir o raciocínio. Não, não, não. Pra abrir o raciocínio até o fim e concluir sem magoar ninguém.
1: É verdade.
2: Nós não vamos ter tempo, então não vamos entrar nesse assunto. Tá tudo certo. A mulher dirige como ela dirige, o homem dirige como ele dirige e o homem
3: os números estão aí
2: é responsável por 73% das multas de trânsito.

0: Porto Alegre, esta é a notícia. Acabou.
1: Ou seja, o homem paga a multa e a mulher dirige mal.
2: Mas em Floripa é uma barbada falar isso aí.
1: Mas é que o homem tem que pagar multa, né, cara? Porque tá, é o que toma mais multa. Mas eu acho que a mulher, com certeza, aquela fala anterior do Fetter é muito mais coerente do com que ele pensa. Porque a mulher realmente é muito mais prudente, mas é cuidadosa.
3: Óbvio, cara, mais claro cuidadosa.
1: É. Dirige mais também, devagar.
3: Também, como a Rodaica devagar, disse,
1: qual a não tem que provar melhor nada pra ninguém. Não tem que ser macho no trânsito e ocupar a vaga que o cara do lado ia ocupar.
4: E aí já mostra o quanto o homem vai pro trânsito equivocado, porque o trânsito não foi feito pra isso.
1: Certo.
4: Só foi feito pras pessoas
1: se deslocarem. Não foi feito pra competir.
4: Não foi.
1: Cara, hoje eu vi.
4: Não é uma competição.
1: Deixa eu contar uma coisa pra vocês, dessas coisas que nos deixam incomodados. Hoje eu vi um destes carros, a paisana, de algum órgão público, que andam com essas luzes giroflex piscando. É, giroflex é o termo pra aquele negócio que vai em cima do carro e faz o giroflex, né,
2: vai
1: basicamente.
2: Vai na frente da grade.
1: Vai ali na grade, vai no para-brisa, vai no para-brisa traseiro, vai lá do lado da placa, do lado da sinaleira, a sinaleira pisca também. Cara, eu vi uma viatura dessa, eu não vou dizer que viatura é, mas eu vi uma viatura dessa às 8 da manhã, furando todos os sinais da Ipiranga vermelhos, inclusive os sinais com o radar, com o pardal. Cara, é inacreditável, porque tu te sente um idiota, entendeu?
4: Mas ele tava com um negócio.
1: Mas ele tava, ele não era uma emergência. Ele ligou. Não, não era emergência.
4: Mas como é que
1: não, porra, não, não. Só um pouquinho. Se fosse emergência, ele tava no corredor de ônibus, correndo no corredor de ônibus. Ele tava na pista normal da Ipiranga, numa pista do meio da Ipiranga, e ele furou todos os sinais, dos 3 ou 4 que eu consegui ver parado no sinal que eu tava. Ele furou uns 3 ou 4 sinais. O cara fica despertando. Porra, velho. Por quê, velho?
2: É
1: um tapa na cara da sociedade.
4: Mas o lugar que ele tá permite isso, gente. Tem que ver o que que essa pessoa tá fazendo, porque esse negócio existe pra isso.
2: Tu tem o
4: biroflex. A gente não sabe se ele tá vindo atrás de alguém, se tinha acontecido alguma coisa.
5: Tá levando alguém preso?
4: Não sei.
5: Mas agora tu deu uma ideia pra nós.
4: A lei existe, né?
5: Vamos comprar isso.
1: Não sei se a lei existe. Não sei até que ponto.
4: Por isso que uma pessoa normal não pode comprar.
5: Ah, que merda. Eu queria botar isso na creta. Imagina.
2: O Joia vende, 80 pila.
5: Tá, então fechou.
2: O Joia tem.
1: É que se tivesse um padrão de automóvel utilizados.
5: Mas eu acho que é por isso, é paisana mesmo, né?
1: Não, ok, cara, mas é uma, por exemplo, nos Estados Unidos, por exemplo, tá? Nos Estados Unidos tem um carro paisana pra, tem 2 carros paisana pra cada oficial, mas são todos ou da Ford ou da Chevrolet, tu sabe quais são os carros.
4: Mas aí não adianta ser paisana,
1: aqui tem até Audi, aqui tem BMW, tem Porsche, todos esses carros.
5: Mas aí o vagabundo.
2: Mas é carro aprende.
5: Tem o rosa da Indonésia.
4: Mas não justifica, gente, pelo amor de Deus, se é carro a paisana, pode ser qualquer carro.
2: Exatamente.
4: Ah, é só Ford. Daí tira, não é mais a paisana.
1: Se tiver alguém, tiver alguém de algum comando que utilize estes carros, de comandos algum órgão ação que utilize estes carros a paisana com estas luzinhas piscando, por favor, manda pra gente aqui qual é a condição.
2: Mas ele não vai te contar.
5: Vai esclarecer
1: se esse carro ele pode passar sinal vermelho, por exemplo.
5: Deve poder,
1: se ele vai passar o sinal vermelho e ele vai ser multado pelo Caetano. Quem é que vai pagar essa multa?
3: Mas ele pode andar no corredor de ônibus.
1: Agora multa.
3: Que ele não poderia passar o sinal vermelho?
4: É a mesma coisa.
3: Aliás,
4: o corredor de ônibus é pior, porque se tiver ônibus, ainda tranca.
1: É que no
4: ele.
1: Corredor de ônibus, desculpa dizer isso pra vocês, mas talvez vocês não tenham visto ainda, mas no corredor de ônibus, o ônibus não anda sozinho. Dezenas e centenas de carros.
4: Dependendo
1: por
4: do
1: dia.
4: Horário, pode.
1: Dependendo do horário, pode, mas eu tô falando dos horários que não pode. Nos horários que não pode, ao mesmo tempo, tá cheio de
5: ônibus. Corredor de ônibus.
3: Pista exclusiva de ônibus.
1: Pista de ônibus exclusiva.
5: Ah, não, corredor
1: de ônibus. Já andei muito, tomei muita
3: coisa. Corredor de ônibus é só táxi em horário de pico. Que pode ir.
1: Corredor é diferente de pista.
3: E táxi lotação também
4: eu
3: pode.
4: Eu acho que jornalisticamente falando, a gente pode fazer uma produção agora à tarde, um levantamento rápido sobre o uso desse tipo de equipamento. O que que tá previsto em lei, o que que pode, o que que não pode, o que que você
2: vai trazer um policial.
4: E aí traz a informação pra nossa audiência, é importante?
1: Ótimo, obrigado, Rodaica. 26 minutos para as 2 da tarde. Vamos dar uma girada aqui na mesa. Vou deixar esse destaque aqui para 6 da tarde, pode ser, Gomes? Ok, então. Bota uma pra nós aí, Rodaica, vai,
4: já
1: antes que
4: não
1: comece.
4: Não tenho mais nem ideia de tanto que eu mando e-mail, não sei se eram ruins, ou será que o Gomes é boca aberta e não vê?
3: As duas coisas.
4: Eu sou o Matheus Lisboa, aqui de Porto Alegre, mas moro nos Ingleses, em Floripa, há 3 anos.
5: Na Zinga.
4: Lisboa é o sobrenome.
0: Lisboa de Porto Alegre.
4: Porto Alegre é o lugar que ele vivia, né? Que ele nasceu, mas atualmente ele mora nos ingleses há 3 anos.
0: É gaúcho, então.
4: Tenho 34 anos e eu preciso muito ter um filho.
0: Opa!
4: Sou caçula numa família onde o meu irmão não vai

0: ter filhos, porque ele e a mulher já decidiram que não querem. Tá. Mas eu gostaria muito de poder relatar o meu problema pra vocês. Eu vim morar em Santa Catarina há 3 anos e eu ficava com uma mulher durante anos em Porto Alegre. Aí eu vim morar pra cá. Ela não quis ficar longe de mim e veio morar aqui em Santa Catarina também.
1: Puxa,
0: e ao invés da gente se aproximar, a gente anda se afastando com o tempo. Eu preciso muito ter uma família, pois é tudo que eu quero. E minha mãe quer muito ser avó.
2: Olha.
0: E só depende de mim pra isso. Mas eu percebo que o tempo está se acabando. Gomes é um FDP. Toma. Que não leu o e-mail todo, pois já mandei várias vezes. Isso aqui é um troço que tava, acho que, solto aqui no meio.
3: Não, mas tá tudo bem, tá tudo bem.
0: E eu pergunto então pro nosso Midas do rádio.
2: O Midas.
0: Eu devo ir atrás de outra pessoa e começar essa tentativa do zero?
2: Claro,
0: ou eu devo tentar dar certo com esta pessoa que eu já conheço há tantos anos, porém parece que tá difícil de eu me entender com ela? E aí, Midas do rádio, o que você diria pro rapaz?
4: Primeiro, eu refuto o elogio, o adjetivo,
0: mas
4: eu gostaria de dizer pro nosso brother o seguinte, cara, essa pergunta tu tem que fazer e aqui eu vou me permitir me desdizer ou me desdizer, que essa pergunta tu tem que fazer pro teu coração.
2: Ah,
4: é pro teu coração que tu tem que fazer essa pergunta.
0: Mas o coração,
4: tu quer insistir com essa mulher ou tu quer mandar esta mulher passear e ir atrás de outra?
2: Que idade ele tem?
1: 34.
4: Esta resposta está dentro de ti.
2: Lá na guarda.
0: Mas sabe que me pareceu que o problema maior que o Matheus relata é a vontade de ter um filho antes mesmo de se conectar a uma pessoa com a qual ele quer formar uma família.
4: Não, daí talvez nem dê certo, né?
0: Por isso que o meu conselho a ele é que ele primeiro encontre a pessoa com quem ele acha que realmente exista uma conexão para formar uma família. Né? Se essa pessoa já tá dando sinais de que não é tão ligada nele assim,
3: tu
0: ainda vai
3: já
0: tentar fazer um filho com ela? Pra quê?
2: Daqui a pouco ela se mudou.
0: Eu acho que essas coisas são naturais na vida da pessoa. E ele tem 34 anos. Eu acho que não só ele, como qualquer mulher na cidade, tem muito tempo ainda pra ter filho.
4: Sim,
0: né?
4: Claro.
0: Por mais que a mãe ali esteja querendo um neto.
4: Tem mulher com mais de 50 anos.
0: Não,
4: é verdade. Claro.
0: Hoje em dia, praticamente, né, na idade que tu te propor e tu te organizar pra isso.
4: Tá certo.
0: Mas eu acho que no caso dele, ele deveria primeiro se conectar com alguém que tem o mesmo desejo.
2: Porque
0: hoje em dia tu precisa ter uma pessoa do teu lado que queira a mesma coisa que tu.
2: Exatamente. O teste é os dois saírem pra vender sândalo na beira da praia. Se ela aguentar, é a mulher da vida.
3: Eu tenho informação sobre as luzes no carro.
1: Ah, informação.
3: Depois de Alexandre Fer.
4: Muito obrigado, porque agora eu quero fazer um pedido pro Rafinha.
2: Fala,
4: tem
2: Alexandre.
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4: 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Vaziozinho, então, Rafinha?
2: Vaziozinho e o entrecô.
4: Tá, combinado, então.
2: Aí,
4: fechado,
2: gente,
4: gostei.
2: Tá.
4: Manda uma pra nós aí, Gomes. Qual é que é a explicação?
3: Essa luzinha que a gente tava na dúvida do nome chama estrobo.
4: Tá, estrobo.
3: Tá?
4: Isso.
3: Não é permitido instalar qualquer um no carro. Os veículos que têm essa luz...
4: Qual cor?
3: Qualquer uma. Seja amarela, a vermelha,
4: mas
3: ou a vermelha.
4: Cada uma é para um serviço.
3: Cada uma é um serviço,
0: mas
3: né?
0: Mas aí é o entendimento deles, né?
3: Qualquer cor ela tem que ser uma luz fixa, mesmo que seja um carro à paisana.
4: Tá.
3: Tá, tá no gov.br todas as essas informações.
4: Tá legal, conseguiu abrir?
3: Consegui.
4: Pô,
3: consegui.
4: Parabéns.
3: Quando a luz...
0: É só pra assinar aquele não.
3: Quando a luz tá acesa, a luz piscante, significa que tem uma situação de emergência, seja ela qual for. Pode ser uma escolta, pode ser um serviço de emergência, um resgate ou algo nesse sentido. E nesse momento da luz de emergência, esse veículo, entre aspas,

0: Ele é imune, né? Ele pode.
1: Que delícia.
0: Ele pode ter livre parada de estacionamento, livre
1: sinal vermelho, corredor de ônibus.
0: Porque ele está em uma emergência, em tese. Além disso, essa luz, ela tem um número de registro que precisa estar de acordo com o número do chassi do carro e a placa do carro. A gente deu essa notícia, acho que umas duas semanas, que tinha um médico que usava dessa prerrogativa pro seu carro.
1: Brasília,
0: eles bateram no. Porque são dados públicos os carros que têm isso.
1: Sim.
0: Eles bateram os dados, não fechava. O carro foi apreendido. É contra a lei também tu inserir essa luz de maneira inadequada.
1: Certo. Outra questão que pode ficar aí, porque a galera pode nos responder, é sobre a marca dos carros, né? A marca dos carros é importante saber. É
0: qualquer carro autorizado pelo órgão público competente ou o Código de Trânsito Brasileiro.
2: Entendi. Ah, mas, Jean, desculpa-me, posso?
1: Claro, Ivan, por favor.
2: Tu tá tirando todo o contexto da questão de ser apaisando. Tu não pode saber qual é o veículo do carro.
3: Exatamente.
2: Porque se tu é um vagabundo perverso, como é que a polícia te prende? Tu sabe que é um alvo.
1: Mas é que basta não ser burro pra tu ver um carro qualquer com luzinhas piscando e ver que aquele carro é um oficial apaisana.
2: Um
3: Celta com luzinhas piscando.
2: Quando tá engatado com a polícia, tá assim, grampeado... Qualquer coisa vai te assustar, um raio te assusta. Então assim, ó.
4: Ah, isso é verdade, uma buzina te assusta.
2: Isso, então não é?
3: Vendo tudo te assusta.
2: Qualquer coisa te assusta. O cara sabe. Entendeu? O cara, um oi errado no Instagram, se a mulher pegar o telefone pra ver um negócio, já te assusta.
3: Já dá
2: então,
3: ruim.
2: É isso,
1: não, olha, e antes
2: aprende
1: de
2: uma
1: qualquer...
2: coisinha comigo. O paisano é paisano. Tá, só tá aprende isso comigo, não tá vou bem. Te contar.
1: Tá ótimo.
2: Entendeu?
1: Tá ótimo. E antes de qualquer comentário precipitado, eu quero dizer aqui que eu sou extremamente a favor da lei, da ordem e da polícia.
2: A lei.
1: Eu quero que a polícia vá lá e faça o que tem que ser feito. Sou filho de policial, inclusive. Então vamos assim.
2: Isso aí. Tem filho de policial?
1: Sou filho de brigadiano.
2: Tu não quis seguir nessa carreira? Tu não pensou em ser brigadiano?
1: Não, mantive algumas coisas só.
2: Tu manteve só algumas coisas? Não, então eu vou ficar frio.
4: A mochila, diz o Porã.
1: Mantive só a truculência e a grosseria.
2: Pô, vai rolar um churrasquinho, então? Vai rolar um churrasquinho?
4: Vai, eu acabei de pedir.
1: Pô, vai rolar um churrasquinho.
4: Vazio e entrecô.
1: Traz uma pra nós aí, Porãzinho.
3: Vamos contar uma piadinha, não tem
1: boa, hoje pode, Porã.
3: Vamos contar, hoje não é segunda, né?
1: Hoje não é segunda.
4: Já é quarta, Porã.
3: Uma piada, Porã, hoje é terça. Aliás, aniversário do meu grande amigo Júnior Nelson, 29 de setembro, agora me dei conta.
1: Júnior Nelson.
3: É que é o Nelson Júnior, né? Que virou Júnior Nelson, tá. Juba. Beijo, Juba, te amo. Uma mamãe de gêmeos.
2: Mãe! Agora sim, Porã.
3: Estava em um parto de cesariana quando nasceu o primeiro bebê. Uma piada para as crianças. As crianças adoram o mestre.
5: É verdade, as crianças adoram o dia 12, as palhaço maionese, mestre, dia 12.
2: Adoram o palhaço maionese.
5: É verdade.
2: Palhaço maionese, dia 10, no Fuga com o seu show. Palhaço maionese canta Renato Russo.
5: E o baile do mestre.
3: O amor uma é mamãe.
1: E o baile do joia, não esqueça.
5: Toma.
3: Mãezinha de gêmeos e um parto de cesariana.
1: Como é que é, Porã?
4: Mãezinha de gêmeos,
1: Porã. Tu sabe que tem uma diferença enorme, né?
3: Mãezinha,
1: né, Porã?
3: Sim, o mãezinha, ele é um pouquinho mais, né, Alexandre?
1: É tipo sensual. Pai, papai, paizinho e papaizinho.
3: Tem um troço.
2: Que é uma perversidade.
3: Chama de paizinho.
4: É que nem tu no mar, Porã. Tem um meio metrão.
3: É verdade, tem toda a razão. Uma mamãe de gêmeos estava em um parto de cesariana quando nasceu o primeiro bebê. Após o parto, o médico deu vários tapinhas no bebê, mas nada do bebê chorar. O médico deu mais alguns tapinhas até que, de repente, o bebê acabou caindo de volta para dentro da barriga da mãe. Lá dentro, ele olha para o irmãozinho e fala: olha, não sai não, tá maior quebra-pau lá fora.
2: Piada bonita.
3: Porra, a piada é bonita, legal, velho. Vocês são uns cu de cadela, cara.
5: Que isso?
1: Porã, eu vou te confessar uma coisa.
4: Eu não prestei atenção.
1: Eu não consegui ouvir a última frase.
6: Entendi.
1: Porque ela veio...
6: Aí, nesse caso, o Porã pode repetir.
1: Não. Repete a última frase, Porã, por favor, que é o punch da piada.
2: Vai lá, que é legal quando repete.
1: Uma mamãe. Não, isso eu já entendi. Eu quero saber o que o Google segundo diz.
3: Não, o segundo não.
1: Aliás,
3: diz nada.
1: O primeiro diz o que pro segundo?
3: O médico deu alguns tapinhas no bebê até que, de repente, o bebê acabou caindo de volta para dentro da barriga da mãe. lá

0: dentro, o bebê olha para o irmãozinho e fala: olha só, não sai não, tá o maior quebra-bola fora.
1: Agora eu entendi, Borazinho. Muito bom.
0: Agora sim.
1: Olá, pessoal. Como vão?
0: Olá.
1: Olá. Uma merda.
0: Uma merda.
1: Pensei quais pretinhos antigos os atuais representariam.
0: Tá.
1: Ficou fácil, né?
0: Sim.
1: Quem hoje nesta mesa representa ou é parecido com alguém da antiga, do old school, do pretinho? Rafael Gomes.
0: Presente.
1: Maurício Amaral.
0: Tá.
1: Além do cargo de produtor, também tem em comum não querer se sobressair, não chamar a atenção para si e ainda assim encaixar boas piadas aqui e ali.
2: Muito obrigado, gostei da comparação.
1: Boa, gostei também, muito verdadeira. Gordo Léo e Pedro Ismanioto.
0: Não faz isso, agora parece os caras me xingando.
1: Fica 99% do programa dentro de um personagem e é o único que está assumidamente como humorista neste programa.
3: Ah, discordo, né?
1: Ele diz aqui que tinha certeza que tu discorda.
3: Ah, então ele conhece o programa.
1: Lelê. O Lelê seria o Potter. Quer controlar, cagar tese, tem o chefe ao seu lado, é xingado, mas é muito querido pela audiência.
4: Eu concordo.
1: É isso aí também, concordo.
3: É verdade.
1: Por falar nisso, Porã. Piangers na última fase. Vinha sempre trazendo algum artigo visto em alguma revista e largava eloquentes discursos. Eu concordo. Tu não concorda, Porã?
4: Ah, eu acho que pode ser um pouco, talvez.
1: Rafinha é igual o Duda Garbi. É bom ser idiota, né, Rafinha?
3: Ah, zero, não tem problema.
1: Dennis Crane mandou pra nós aqui. Os outros, infelizmente, ficarei devendo, ou felizmente, se o e-mail não engajar. Engajou muito, abraços a todos. Dennis Crane. Não é cream.
0: Abraço pra família Crem.
3: Vai com a pasta de amendoim.
0: É bom, Crem.
1: Amendo-crem.
3: Amendo-crem.
0: Eu gosto da Crem Cacra. É bom.
3: É bom também.
0: Pô, que legal. Oi, 1,48. Puxa vida, tinha médico.
1: Tinha médico? Olha, qual médico do Ivan?
0: Eu ia no oftalmologista agora. Mas aí eu não li a prática direito.
1: Ia examinar o que no oftalmologista?
0: O joelho. O grosseiro. O joelho.
3: Vem cá, tem plano de saúde.
0: Eu tenho CAF, eu uso do Feta.
1: Como assim?
4: Usa a CAF do FET.
0: Claro, é top ouro.
1: Mas um atendimento, mas é com biometria, cara. É facial.
0: Eu tenho a máscara tua que eu fiz.
1: Ah, e funciona com máscara?
0: Queria só mandar um abraço. O aniversário de um grande amigo meu, Tiquinho de Estátua. Um beijão pra ele.
1: Tiquinho de Estátua.
0: 62
1: anos. Por que o apelido dele é esse?
0: Porque ele tem o Tiquinho e bola de estátua.
1: Pequenininho. Murchinho, assim. Murchinho, inofensivo.
4: O Tiquinho de Estátua não pode ser um negócio assim que o pessoal fique
0: ó.
4: Não dá.
1: Não pode chamar mais atenção do que a própria estátua.
4: Que a obra.
1: Vai chocar a sociedade.
0: Exatamente.
1: Vamos fazer um rápido show. Como é que tá aí o nosso churrasquito? Vai chegar ou não?
3: Vai chegar, tá chegando
1: daqui a pouquinho.
0: O churrasco eu comi um mexicano.
1: Não, mas deixa eu te falar uma coisa. Deixa eu te falar uma coisa. É pro Rafinha e pra mim, Ivan.
0: O mexicano me fez o mal de eu comer. Não me ligou. Fiquei triste.
1: Te magoou. Já voltamos,
0: não,
1: cara.
0: Não,
1: sério, pelo amor de Deus.
5: O Pretinho Básico volta já.
0: Eu fiquei
5: já tinha escutado esse lance, né, cara? Claro, é reprise. Estamos de volta com Pretinho Básico.
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3: Estamos de volta com o Pretinho Básico. 2:03
4: Para 4?
3: Olhei errado.
4: Para
3: 5? É 5:03 agora. Então eu olhei errado.
4: Cabeça do mundo.
3: 2:03 Muito bem. Voltamos com o Pretinho. Opa! Olha só quem não tava.
5: Sério?
3: Onde é que a senhora andava?
4: Porã foi embora já ali, ó. Porã já largou. Ah, não. Porã
3: também
4: voltou.
3: Foi no banheiro.
5: Eu estava no banheiro. Então acho cocô, que é o direito das pessoas, né? Do intervalo, né?
3: Eu jamais te amarelaria.
5: Não, e às vezes tem uma fila, pessoas que já estão aguardando, né?
3: Claro. Mãos. É, se tem uma coisa que tem fila aqui na firma, é no banheiro.
5: Eu não sei se o que tu frequenta, que eu acho que tu vai no dos homens, né?
3: Vou.
5: Eu não sei qual é o teu conhecimento sobre o das mulheres.
3: Most of the times, no dos homens.
5: Não pegaram ele no feminino,
3: mas se atrapalhou.
4: Esses dias eu vi ele fazendo xixi sentado. É que, aí olha,
5: é que no, no feminino vão as tias, é? Aí eu não sei se é o caso.
6: No banheiro. Aí, não, maionese não
5: se é o caso dele.
6: O maionese vazou.
5: É.
6: Não, no banheiro dos homens estão querendo que ele vá pro das mulheres.
3: Eu vivi, então, eu vivi pra ouvir isso da pessoa que é casada comigo há 23 anos.
5: Alô, aí maionese. Ele vai ter lugar de fala pra dizer se tem congestionamento ou não.
6: É, a verdade, é, não.
5: Na pia do banheiro
6: ninguém
5: feminino.
6: Ninguém aguenta o Alexandre no banheiro masculino.
5: Ninguém aguenta. Nossa. Mais.
3: Como assim? O que eu faço no banheiro?
6: Fica no do meio.
3: Não força, cara.
6: É o famoso
3: 3:00 para as 2:00 PM. Vamos escolher aqui o craque deste episódio.
4: Começa pelo Porã.
3: Vou ter que amarelar também o Maionese, o Ivan, o da Pena e o Léo Oliveira, né? Quando ele, quando ele voltar. Se voltar, tem mais essa. 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Só quem prova entende. Pode votar, Porazinho, por favor.
6: Rodaica.
3: Rodaica.
5: Muito obrigada, Porã.
3: Sem mais delongas, é isso, Porazinho? Tá ótimo,
6: mais.
3: Então. Rafinha.
4: Não, eu por último hoje.
3: Não, por último é a Rodaica.
4: Então eu sou penúltimo.
3: Gomes, e aí vota, Gomes.
6: Eu vou votar no Porã, tava com saudade do Porã. Gostei, gostei da
3: só
6: piada.
3: Só ter vindo já
6: não,
3: tá.
6: Não, a piada que ninguém prestou atenção. E eu voto retroativo por ontem, porque eu fui ouvindo o Porã ontem, eu gostei muito do... Chegou muito e-mail em relação ao relato do Porã de ontem. Me pegou bastante também.
3: Galera,
6: eu vim com a camiseta que ele nos mandou, eu tava com a camiseta, sou vagabundo, eu confesso.
4: É pra mim.
3: Então, quero agradecer voto... a galera que também se
4: manifestou. A camiseta não foi Porã que te mandou, eu recebi pelo Heitor.
3: Falta de educação, né, rapaz?
6: Então, obrigado, Rafinha.
4: Só pra saber quem tem que agradecer.
6: Eu não sabia, Rafinha.
4: Eu te falei que foi a banda que te mandou.
3: Eu tô tentando agradecer ao meu público, que ontem foi lá no meu Instagram, @instaporã, e também mandou um monte de mensagens sobre o depoimento de ontem aqui no programa. É, foi muito
7: programa
3: bonito.
7: Programa da vida real, né, por exemplo.
3: Foi um dia cercado de muitas emoções.
7: Programa da vida real.
3: Verdade.
8: Fala, merda!
7: Desculpa.
3: Que é?
5: Que é isso, meu Deus?
4: É o que eu pedi. Chegou. Por que tá dando pedra? Eu que pedi.
5: O que tá acontecendo, meu Deus?
6: De ouro.
3: Ah, chegou o churrasquinho.
7: Fala.
6: Churrasquinhos?
7: Churrasquinhos, sim. Muito obrigado.
6: É aqui?
7: Isso. Obrigado, o Rafinha pediu pra mim e pra ele.
4: Isso.
7: Pô, é da Freio de Ouro, churrascaria.
4: Oh,
7: é espetáculo. Parabéns pela escolha. 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
3: Muito
7: vamos
3: bom.
7: Degustar.
3: Deu saudade do churrasqueiro Freio de Ouro.
4: Obrigado,
3: Alexandre. Até o cheirinho aí.
6: Caiu o bordão, Bigos, pra ir embora.
3: Brigadinhos.
4: Sobrar vai ser a janta.
7: Brigadinhos. Aproveita que tu tá aí. Né? Aproveita que tu tá aí, o garçom do Pretinho Básico, e vota. Vota em alguém do programa hoje aí.
6: Lelezinho? Não, o Lelê não tá.
7: Não, o Lelê não tá no programa. É olhar quem tá no programa.
5: O garçom com esse cabelo é maravilhoso, né? Porque ele é uma pessoa super.
6: Eu estava vendo uma reprise.
5: É.
7: Eu não sei o que tu tava fazendo, cara.
6: Programa, tava o Lelê.
7: Não, o Lelê não tá.
6: O Duda Garbi.
7: Não, o Lelê e o Duda Garbi. O Duda Garbi não tá mais no programa. Foi uns 5 anos.
6: Duas horinhas.
7: Duas horinhas. Vota em alguém.
6: Não, vote. Bota no Fetter, que era o que tava no que tu tava ouvindo.
3: Alexandrinho. Isso, tem Alexandrinho. Certo. Muito obrigado pelo teu votinhos.
6: Votinhos.
3: Tá? Agora vai, Morinhas, antes que eu me irritinhos.
6: Vai a merdinha. Vai.
3: Rodaica vai votar em quem?
5: Eu vou votar no Porã pela volta dele ao programa,
3: olha,
5: né?
3: Legal, voltou ontem. Obrigado.
5: É, mas é que eu não estava ontem.
6: Eu também não estava ontem.
3: É verdade, é verdade.
5: Então eu vou falar por mim, pelo meu voto, tá pela ótimo. Minha experiência.
3: Tá ótimo, tudo obrigado. Certo. Então o Porã tem dois votos.
6: Tu tem um.
3: Eu tenho um voto e eu vou votar, já que o Porã já ganhou, eu vou votar no Rafinha Menegaz, que fez a minha alegria. Nós vamos comer uma carninha agora, deliciosa.
4: Eu não votei.
3: Dos amigos da Freio de Ouro.
6: Ele conseguiu o seu último.
3: Ah, tu conseguiu o seu último,
6: ele
3: então.
6: Ele conseguiu ali, né?
3: Então votem, quem tu vai votar? É. Vamos ver, complica a vida, vai. Vai.
6: Ainda não
4: vou
6: sabe.
4: Vou votar em ti, que nós vamos dividir esse rango.
3: Votou em mim e empatou. Sim. Empatou eu e a Rodaica agora.
6: Isso. Não, tu e o Porã.
3: Perdão, é eu e o Porã.
6: Mas então, ganhou o Porã porque não pode.
3: Ganhou o Porã porque
4: não pode. Não merecia, mas tudo bem, o Porã não merecia.
3: Não, olha, cara, inacreditável.
8: Eu até confesso que acho que hoje o meu, se for pegar o mapa de calor do programa, eu não fui tão bem.
4: Não, não.
8: Porém,
4: mas só tu tá no microfone aceito. Já é a vitória, Porã.
8: Exatamente.
5: Ah, eu não sei, eu acho valoriza. Que teve um conjunto da obra, Porã. Teve o look, sabe? Boa, teve o astral, boa, teve a valeu. Piada com uma piada segunda alternativa e aí veio, sabe? Eu acho que aconteceu, certo. Sim.
3: Tá bom, então.
5: Aconteceu.
8: Você Porã. Parar de me menosprezar.
3: Porã,
8: tem razão.
3: É o craque deste episódio. Primeiro pretinho de 29 de setembro. Nós vamos voltar logo mais às 6 da tarde. Volte quando vocês dão um nó no meu cérebro, cara. Sério? É inacreditável. Vocês dão um nó no meu cérebro.
6: Tá quieto,
3: obrigado pela sua audiência. Um abraço e boa tarde de terça-feira. Tchau!
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11: E olha só a dúvida do Rubens. Doutor, tenho sentido mais dificuldade de manter a atenção nas minhas tarefas diárias e um desejo incontrolável de olhar a tela do celular a cada 5 ou 10 minutos. Uma coisa tem a ver com a outra? Oi, Rubens. Muito legal a tua pergunta. E sim, uma coisa pode ter a ver com a outra, sim. O celular, ele oferece pra gente uma sequência quase que infinita de estímulos. Mensagens, vídeos, notícias, curtidas, novidades e por aí vai. O nosso cérebro, ele aprende rapidamente a buscar essas recompensas. E aí, o problema aparece quando esse hábito começa a fragmentar a nossa atenção, como você disse. Você começa uma tarefa, olha uma notificação, volta pra tarefa, perde o fio do pensamento, por aí vai. Uma estratégia simples é você tentar criar momentos do dia sem notificações e você deixar o aparelho fisicamente mais distante de você durante as atividades que exigem mais concentração. A gente não precisa abandonar o celular, isso é virtualmente impossível nos dias de hoje, mas a gente tem que buscar algum controle sobre a nossa atenção, tá bom? Dúvidas? @ Jairo Bauer Oficial.
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7: 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Salve, salve o Domingão, salve, salve o Balancinho Bom. E aí, como é que tá? Tudo bem? Numa relax, numa tranquila, numa boa? Então vamos nessa, é o Balancinho Bom no ar até as 3 da tarde aqui na Rádio Atlântida para todo o Rio Grande do Sul, agradecendo, claro, a tua sintonia e também a tua parceria a partir de agora. Quer te conectar comigo? Então vem, embaixador do Balanço tá on, @ Rodrigo Adams ali no Instagram, pode mandar teu salve, tua mensagem, que eu tô na área junto contigo. Eu gosto muito quando a galera também marca nos stories. Olha aqui, ó, Adams, curtindo o Balancinho Bom, aí sim, hein, elegância pura, pode me marcar lá. Marca também o nosso lendário DJ Dico, cara das mixagens aqui do Balancinho Bom, que tá chegando ali no Instagram, no @ Alexandre Costa DJ. 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É por ali que a gente despeja todo o conteúdo dessa indústria de entretenimento, que é a Rede Atlântida. Balancinho Bom não tem intervalo comercial, é uma hora só com as cremosinhas, só as bandidas. Então vamos começar a derramar a partir de agora com Doja Cat.

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Fechando o primeiro bloco de sons do Balancinho Bom com Ja Rule, Live It Up. Teve também D12 com My Band, 50 Cent in the Club, Kate Perry, Skip Marley com Chained to the Rhythm, Shampoo e Sasha com I'm Still in Love with You, Rihanna, Rude Boy, Tommy Richman com Million Dollar Baby, e a gente abriu os trabalhos com Doja Cat, Paint the Town Red. Balancinho Bom vai junto contigo até as 3 da tarde aqui no Domingão da Atlântida, agradecendo o carinho da tua sintonia em todo o Rio Grande do Sul e da tua conexão no atlântida.com.br e também no aplicativo da Rádio Atlântida. 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Como tu pode conectar comigo ali no Instagram, no @RodrigoAdams, mandando um salve pra raça que tá sempre junto conosco: Vitor Matheus, Ariana dos Santos, Maurício Castro, Lisandra Alfaro, Jéssica Dalben, Nilza Lopes, Cíntia Toshimitsu. Ô, konnichiwa, tamo junto aí, passei uma temporadinha lá no Japão, tô já tô sabendo falar legal, né? Arigato gozaimasu, sumimasu, vamos lá. Gerson Bundi, o Gabriel Schiller, Luiz Carlos Santos, Luiz Scaglia, Marlon Bieger, Thiago Faria, Janaína Colombo, Vinícius Sodré e grande elenco. Pra essa galera que tá conectada ali junto comigo no @RodrigoAdams, a gente vai chegando com mais um bloco de sons, porque aqui no Balancinho Bom a gente não vai pro intervalo comercial, a gente segue o baile. O DJ Dico já tá com uma na ponta da agulha e eu tô falando de uma das músicas que eu mais gosto na história da humanidade. É a parceria do Daft Punk com Pharrell Williams, Lose Yourself to Dance.

0: Atlântida, rádio das nossas vidas, a melhor vibe do FM, fechando nosso balancinho bom na parceria de Mark Ronson, Bruno Mars e Trinidad James, Uptown Funk. Teve também Dua Lipa com Don't Start Now, a versão do Purple Disco Machine. The Weeknd, Can't Feel My Face, Cherish com Do It To It. TLC, No Scrubs, Dr. Dre. E junto com eles, Snoop Dogg com Nothing But a G-Tang. DNC, Body Moves. E a gente abriu os trabalhos desse bloco com Lose Yourself to Dance, Daft Punk, Pharrell Williams, no Balancinho Bom, que vai ficando por aqui, mas volta sempre aos domingos, a partir das 2 da tarde, logo na sequência da reprise da primeira edição do Pretinho Básico. Tô indo nessa, mas sigo conectado contigo no @ Rodrigo Adams e volto amanhã, a partir das 7 da manhã, com o Despertador, o Morning Show número 1 do Rio Grande do Sul, te esperando e colocando carvão na locomotiva da Rede Atlântida, junto com a minha parceira Carol Sanches, e aí a gente vai tocando a barca, certo? Eu vim junto com o cara das mixagens, DJ Dico, segue ele no Instagram, @ Alexandre Costa DJ, e no próximo domingão, tamo na área de novo aí, segue também, Rede _ Atlântida, tá bom? Valeu, falou!
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1: O cara chegou no shopping e foi no banheiro. Daí ele foi no mictório, que fica um do lado do outro, e chegou um cara bem baixinho do lado dele. Vai bem baixinho mesmo, batia na cintura dele, assim, né? E o cara ali no mictório, olhando assim, olhou pro lado e falou: nossa, que grande. E aí o cara: ah, para de olhar. Não, nossa, é muito grande, eu nunca vi uma coisa tão grande. Sim, deixa eu botar na boca. O cara falou: não, não, por favor, deixa eu colocar na boca. O cara bem baixinho, né, na cintura dele, assim. E aí o cara falou: tá, tá. Olhou pros lados, assim. E aí o cara: não, assim, ó, eu até pego um banquinho. Aí ele puxou um banquinho que tinha no banheiro, o cara deixou, ele subiu no banquinho e botou na boca, né? E mordeu. E mordeu e falou assim: ó, é um assalto, passa tudo, senão eu pulo do banquinho.
0: 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Muito obrigado.

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0: 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Que levou a facada?
1: Bom, o cara, ele entrou no bar e disse pro garçom: me vê três pães. Pois o garçom, pô, aqui é um bar, né? Não tem pão. E o cara foi lá e três socos na cara do garçom. Tá, tá, tá. E o garçom assim, ó, ah, que desgraçado, mano. Que cara desgraçado. Ele foi assim outro dia: me vê três pães. O garçom, não tem, isso aqui é um bar, não tem pão. E ele, tá, tá, tá. Três socos na cara do garçom. O garçom assim, ó, ah, não vai ficar assim. Agora não vai ficar assim. Sabe o que eu vou fazer? Eu vou garantir que vai ter pão quando ele voltar aqui. E aí o cara voltou no outro dia: me vê três pães. Tem? E o garçom, tem aqui. Três pães. E aí o cara pegou e mirou de novo. Tá, tá, tá. Três socos na cara do garçom e falou aqui, ó: onde já se viu o bar com pão?
2: Tá bom.
1: É bom, é bom, é bom.
2: É bom, é bom.
0: 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Tá legal? Muito obrigado.

0: Jorge.
1: Salve, Gabriel.
2: Aí, mas subiu, hein, Jorge?
0: Subiu.
1: Estão dizendo que tá 15 pés. Terral.
2: E olha essa praia de beleza.
1: Que beleza, que sereia.

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0: só, o que tu vai ouvir agora é o resumo de tudo que nós fizemos de pior e melhor a semana aqui no Pretinho Básico. Que levou a facada?
1: Nego velho tá na delegacia e o delegado olha pra ele assim: ô, nego velho, sabe tocar bateria? Não, claro que não, né, meu querido? Não sei tocar bateria. Mas então por que tu roubou a bateria do teu vizinho? Porque ele também não sabe tocar.
0: Se tu quiser mais momentos como esse, vai lá na TLTV, no YouTube, que tu vai achar muito legal. Tá legal? Muito obrigado.

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8: Olá, olá, muito bom fim de tarde, amigo e amiga ligados na Atlântida, Rádio das Nossas Vidas. Estamos chegando para mais um Pretinho Básico neste fim de tarde de 30. Se foi o setembro. Acabou o setembro.
9: Acabou!
8: 30
9: acabou, amigo!
8: De setembro de 2026. 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
9: Neto Fagundes! Já estamos quase no outro setembro, cara. Graças a Deus.
8: Porra, falta pouco lá pra semana Farroupilha, acampamento Farroupilha,
9: Expo Inter. 66 dias.
8: Tá louco, tu vai ver, tu vai piscar e vai chegar lá, velho.
9: Tá louco.
8: Tá louco.
9: Vem
8: tá
9: aí as atrações do planeta.
8: 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Muito bom fim de tarde, Léo Oliveira.
10: Tudo bem, Alexandre?
8: Tudo ótimo,
10: tá
8: meu querido.
10: Tá escuro aqui no estúdio, é impressão minha?
8: Não, é impressão. Tá, conheça o Wi-Fi total da MegaNet, já falei. 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Rafinha Menegazzo.
10: Tive onde com meu sozinho.
11: Boa tarde. Eu e meu parceiro Neto. Desculpa, observa.
8: Cara, que aconteceu de tarde, cara?
9: É que ele comeu a goma de creatina.
8: Que aconteceu de tarde?
9: Ele botou a goma de creatina.
10: Cagada foi essa, né? Ele botou na boca e comeu tadinho.
9: Não, eu vou te explicar o que ele fez que eu vi. Ele pegou a goma de creatina e colocou dentro do café. Colocou dentro do café.
10: Tipo um sal de fruta, deixou agir.
8: Vocês têm que parar com esse negócio, cara.
12: Boa tarde,
8: mestre. Muito boa tarde.
10: Muito mestre, tá?
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1: Rebobina.
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1: Bom fim de tarde, Alexandre Fetter.
2: É outro que o trem não pega, né, Vini Moura?
0: Olha a cara do nosso oriental.
1: Viva Japão, viva!
3: É o penúltimo dia.
0: 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Johnny Vasconcelos.
3: Salve, salve, Alexandre. Que honra ser um dos sete do Pretinho aqui.
0: Comportado para mais uma mesa de sete no Pretinho Básico. Você está perdendo o controle total sobre o programa, sobre a produção do programa, sobre o produtor do programa. 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Redmac Zagonel colocando pra gente os destaques do Pretinho aí. Como é que é, Rafael Gomes?
1: Boa tarde, Alexandre.
0: Tu é passado, né? Tu é amostradinho, né?
1: Posso me defender?
0: Tu é passadinho, né?
1: Posso me defender?
0: Pode.
1: Ontem a gente colocou sete. O que que aconteceu? Tu expulsou o Rafinha com meia hora de programa.
0: Caos total.
1: E aí a gente só teve seis.
3: Tu tá contando com a expulsão do Rafinha.
1: Exatamente. Então eu sei que daqui a meia hora tu vai expulsar alguém. Aí soma meia hora com uma meia hora, dá um programa.
3: Baita sete. Argumento, hein?
0: É, o argumento
3: na
0: não
3: média,
0: é ruim.
3: Na
0: é
3: média,
0: mas hoje eu vou surpreender. Eu vou surpreender, não vou expulsar ninguém.
4: Deixem as crianças serem crianças. É o recado do mestre.
1: Esse é o novo bordão.
4: Deixem as crianças serem crianças.
1: Aí vai pegar. Eu fiquei esperando o bordão e não veio.
0: Deixa eu te dar uma dica.
4: Deixem as crianças serem crianças.
0: Claro, mas deixa eu te dar uma dica. Aproveita uma coisa chamada contexto pra colocar um bordão.
4: É verdade.
3: Quem sabe tu troca crianças pelo que se adaptar.
4: Deixem as crianças serem crianças.
0: Tá bem. Agora ele vai forçar essa barra até derrubar a porta. Ele e o Enzo lá da situação aqui, das gurias lá.
4: Eu comeria, o Enzo não comeu. Errei!
3: Errou.
0: Mestre,
3: errou.
0: Segura a onda aí, mestre.
1: Errou.
0: Rafael Gomes.
1: Presente.
0: Vamos lá, então, aqui, ver o que tu preparou e produziu pra nós.
1: Mestre, baixou o clima do programa.
0: Cara, o mestre, ele, olha, eu vou te falar um troço.
1: Sabe quando cai a ficha,
0: cara?
1: O Chaves, cara, o professor Linguiça.
0: Pelo amor de Deus, cara. Nosso Pretinho Básico é o Chico. O Chico, Rafael Gomes. O Chico.
1: Separei pra ti, Alexandre.
0: O Chico é um pastor alemão. Irmão Rafael Gomes, de um quase veterano de 7 anos de Saranduva, do tutor Douglas Save.
1: Pode ser pai do teu.
0: Olha lá, cara, coisa mais linda, Chico, rapaz. Olha aí.
1: É um cachorro.
0: Deus o livre. Isso é cachorro, cara.
1: Isso é cachorro, Danilo. A velha me pediu cachorro também.
0: Velho, cara.
1: Olha a carroça.
0: Eu tô bem perto da direção final ao meu pastor alemão.
1: Tá chegando.
0: Vai rolar, meu pastor alemão.
5: E vai sair de casa.
0: Isso não te interessa.
5: É verdade.
1: Mas ele quer saber. E o banco com roda de carreta ali deu outro patamar.
0: Deu outro patamar, pô.
1: Essa foto foi tirada em 1935.
5: É que nós não vamos botar o Lulu do bumerangue teu numa roda.
1: Mas vou te dizer uma coisa, cara.
5: De uma roda de madeira.
1: Se tu botar o Einstein num ambiente rústico assim, cara, tu vai ver que é outra presença.
5: Ah, daí tu associou o Einstein ao teu cachorro.
1: Meu cachorro é o Einstein.
3: É o nome do cachorro?
5: É possível.
1: Mas é pelo...
3: Ele falou isso, ele tinha sido expulso.
5: Eu fui expulso, né? Desculpa.
1: É o Einstein.
0: Não sei se ele já soube.
5: Não, mas é que é no início do programa eu estava.
1: Sabe por quê?
3: Assumiu o erro, pô.
1: É outro Rafinha, cara.
0: É outra pessoa. Isso aí chama-se doutrinação.
1: Isso aí tem outro por dentro.
3: Sabe por que é Einstein?
5: Não.
3: Porque ele tem o cabelo branco, descabelado, e com a língua de fora ele fica igual ao Einstein.
0: Muito bom.
1: Então eu também tenho um Einstein.
0: Muito bom.
1: Quem que é o Einstein?
6: Cabeludo com a língua pra fora.
0: Não, ali perdemos. Ó, o Pretinho Básico, Chico, é para Agronese.
7: Dia 9 de Jaguarão, dia 10 no Fuga.
0: 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Aí, maionese.
7: Tudo bem, Alexandre? Não consegui virar uma hora, mas estou aqui às 6 horas.
0: Bom, obrigado por ter vindo.
7: Tudo bem, Vinícius?
1: Eu sou Vinícius.
7: Perdão, Alexandre, Vinícius.
1: Neto.
7: Diori, Fagundes. Também o Gomes. E o...
5: Mestre.
7: Maurício Amaral. Ótimo noite a todos.
1: Tá muito louco.
0: Ótimo noite, maionese.
7: Bateu fora.
0: Maionese, aproveita e convida a nossa audiência.

0: A maionese, que ainda não entrou ali no simpla.com.br pra comprar o seu ingresso, pra estar com a gente nessa noite, ingressinho baratinho pra gente dar risada todo mundo junto,
1: na beijar noite na boca.
0: Do 10 de 10, os solteiros, a gente vai fazer um negócio legal
2: casado,
0: com solteiros
2: e
0: solteiras.
2: E a chamada, né, cara, ficou muito legal, né?
0: Solteiros e solteiras vão se divertir muito bem, como os casados, cada um se divertindo da sua maneira, obviamente.
1: Mas o fuga é bem grande,
0: o
1: não?
0: O fuga é bem grande. Então, maionese, convida a nossa audiência, maionese. Pra assistir o Maionese cantando Renato Russo, Maionese.
1: Primeiramente, todos os convidados, dia 10, entre no Simpa e garanta o seu ingressinho para ver o programa.
2: Senão não sai a voz.
1: Senão, 6h15, senão não sai a imitação. As mãos ajudam, meu querido Fagundes, olha só.
2: Isso aí.
1: Uma ótima noite a todos, vai no Simpla e garanta, é no Fuga, do quarto distrito, bem grande, dá tempo de trair, voltar, vou buscar uma cerveja, volta, um beijinho
2: trai,
1: na boca,
2: pá.
1: Trai, pá,
2: mas tu
1: volta.
2: Apoia a traição?
1: Sempre.
0: Maionese.
2: Apoia.
0: Como assim, maionese? Imagina as crianças no carro agora te ouvindo com
1: mas
0: os pais.
1: Mas é que quando os pais separam, são duas festinhas, eu ganho mais.
3: Ele trouxe um excelente argumento. Ah, ele deu um checkmate agora.
0: Ah, velho. Não, mas peraí, cara.
3: É triste, mas
0: não é legal, né?
1: Não é triste,
0: é
1: problema
0: só pra chamar.
1: Mas a gente tá chamando dia 10.
0: Do Renato Russo.
1: E sabe o que eu vou cantar?
0: O quê?
1: Será?
2: Só imaginação.
1: Não, eu canto sozinho.
0: Isso, ele canta sozinho.
1: Ele é mascarado pra caralho.
0: Não, é que ele canta sozinho.
2: Não, ele usa no meio do show dele assim, ó. Não quero ouvir vocês.
0: Uma vez aconteceu assim, o Lulu Santos foi no Jô, cara.
1: Isso é bom pra
0: o Lulu Santos foi no Jô e o Jô pediu, então canta aí, Lulu, um hit e tal, um grande clássico. O Lulu pegou o violão e começou e a plateia começou a bater palma no ritmo. E aí o Lulu parou, não, para aí, só um pouquinho. Sim. Vocês escutam, eu toco e canto, sem bater palma, escuta a música, presta atenção na letra.
1: Mania de palmas, né?
2: E aí o rosto das pessoas logo depois disso aí. E estamos falando aqui de artistas, né, do mesmo patamar.
0: Exatamente, Maionese, Renato Russo e Lulu Santos.
3: Vem só a banda completa.
1: Ah, eu canto sozinho.
0: É acústico, ele e ele.
2: Ele e as loucuras dele.
1: Mandado, distraído, impaciente e dia 10 em Jaguarão.
0: Dia 10 é no Fuga.
1: Eu sabia que eu não devia ter ido lá embaixo com vocês.
0: Cara, onde é que vocês foram hoje de tarde?
2: Vocês
0: que estão tudo louco
2: na redação aqui.
0: Observem Neto Fagundes, cara.
2: Até o Neto alô.
3: Não hoje,
2: tava com eles.
0: Olha a elegância do Neto Fagundes de jaqueta, camisa preta de trair, camisetinha branca por baixo. Olha ali.
2: O Neto tava no Fuga.
0: Olha ali.
1: Ah, pelo amor de
0: Deus. Olha aí. Peraí, que agora. Que camiseta, hein, Neto Fagundes? Pô, dá um close lá na camiseta do Neto Fagundes, Vitão, por favor.
1: Aí.
0: Olha lá,
1: que bota em base aí, velho!
3: Olha aí.
1: Corta pro Neto, que demora, ele ouve na Sky o programa, demora aí, filho. Ele tá na Sky, tá no Gato Net, vendo o
2: que
1: vai. Agora sim, meu irmão, que lá o delay, tipo um jogo no YouTube.
0: Bonita camiseta do nosso querido Bagre, hein, compadre? Cara, muito bom.
2: Quando a saudade fica muito forte, eu boto a camiseta.
0: Boa, meu compadre. Nossa ouvinte, Maitê.
1: Maitê, mano.
2: Pá, se mordeu.
3: O carimbador maluco.
1: Não vai ser.
2: Carimbador maluco.
0: Cara, o carimbador maluco. Ali tu mandou muito bem, cara. Não passa nenhuma sem ele dar uma carimbada, cara.
1: Não escapa nada, só
0: é impressionante, cara.
1: Vai ser.
0: Enlouquecido.
2: Ele não para assim, ó. Caralho, é meu momento.
1: Não tinha uma piada.
2: É o meu momento.
1: Vai ter.
3: Ele cantou.
0: Tu tá tomando criativa do Rafinha também, não?
3: Tá baixo meu microfone.
2: Mas tu nem tava falando, cara.
3: Mas agora eu vou falar.
1: É muita loucura.
3: Eu fui falar.
2: Eu tô tudo louco, velho.
3: Retorno tá muito alto.
2: Teu microfone tá baixo porque tu tá sentado, né, meu?
1: O cara falou do nada.
2: Meu microfone.
1: O cara em silêncio, o cara quieto. Se tu falar, tu ouve. Agora tá bom.
2: Teu microfone tá baixo.
3: Valeu
2: tá
3: sentado, a pena.
2: Se tu ficar em pé, ele vai ficar.
3: Mexeu?
0: Mexi.
3: Tá sacaneando. Vai dizer que eu vou dizer
0: não,
3: melhorei.
0: Mexi, tá claramente assim, mais alto.
3: Dá. Uf.
0: Claramente mais alto.
2: Ah, não. Não vai meter essa aqui.
0: Eu me senti no planeta, na passagem de som do planeta agora.
2: Quinta-feira que fala sem testar aí no microfone.
0: Nossa ouvinte aniversariante. É Maitê Domingues da Silva.
3: Passou, hein? Maite! Não, tá não.
0: O que houve, cara?
2: A gente ficou lembrando. Eu que na minha cabeça.

0: Maitê Domingues da Silva é de Rio Grande, estudante. Tá fazendo 7 aninhos, a Maitê. Aí, Maitê.
1: Já te pedimos.
0: Parabéns, Maitê. Saúde, vida longa.
1: Tem que falar quando é criança, já na arrancada.
0: Por quê, cara?
1: Que alguém pode cometer uma cagada.
2: Alguém.
0: No caso, tu, não, é o único provável, impossível.
1: Aí, Maitê, tá falando pô, 7 aninhos, Maitê, querido. As crianças amam, Mestre, um beijo, Maitê.
3: O que, que é o bordão novo, cara?
2: Que
3: bordão
2: é o céu, novo,
4: hein? Esse era o time.
1: Calma, Manguinho.
0: Esse era o time do bordão.
1: Esse era o time. Deixa as crianças serem crianças. A infância é uma só.
0: Não, tu tá errando no tom também.
1: Deixa as crianças serem crianças.
0: Tem que ser mais.
1: Quer fazer o mestre?
0: Não, eu quero te dar uma dica. Agora tem que ser mais comovente.
3: Um pouquinho menos som.
0: Tem que ser mais comovente. Tipo, deixe as crianças serem crianças.
1: Deixe as crianças serem crianças.
0: Isso.
2: O teu diretor aí.
0: Pra tocar o coração das pessoas.
1: Lá de pilocada.
0: Também. Aí é esse tom aí.
2: O Carlos Alberto de Nóbrega aqui, ele vale, dirigiu e fez. Toma, vai.
0: Ai, coisa boa, tá vivo. WhatsApp anuncia medidas de controle parental para contas de adolescentes.
3: Aos poucos, as redes sociais estão se adaptando uma por uma. O WhatsApp anunciou hoje novos recursos. Agora, menores de 13 anos vão ter ferramentas para os seus pais escolherem. Número 1, escolher quem vê a foto de perfil do adolescente
1: e... É coisa de pau no cu.
3: Publicação.
1: Na live.
0: A foto na live, eu não lembro desse momento.
1: Não,
0: em que o Rafinha...
1: não teve esse momento.
0: Como que não tá? Ali a
1: isso é inteligente.
0: Não é, não.
1: Dois velhos abraçados.
0: Aí eu com a camiseta de papi que eu ganhei de um outro colega.
3: O fiote.
0: E o Rafinha, meu fiote, no meu colo ali.
1: É, era outro.
0: Não, isso aí é lá na tua casa, ele ali.
2: Ah, isso é.
0: Cadeirinha do papai ali.
2: Isso é IA, o Rafinha não usa amiga.
1: Boa, é verdade.
3: Isso é IA. Então, a partir de agora, ó, todo pai de menor de 13 anos que tiver acesso a celular e, consequentemente, ao WhatsApp, pode escolher quem vê a foto de perfil do adolescente e as publicações dele. Definir quem pode adicionar ele a grupos. Ele não pode entrar em qualquer grupo sem a autorização parental.
1: Isso é bom.
3: Saber com quem ele conversa. Tu não tem acesso às conversas, mas tu tem acesso ao número de telefone que tá conversando com o teu filho. Tu tem como se fosse uma lista de agenda de pessoas que estão conversando com o teu filho. Receber alertas quando ele entrar ou sair de um grupo, ou ele virar membro, no caso, e sair, deixar de ser membro.
0: Uhum.
3: E escolher como ele vai usar os canais, o status dele. Ah, se vai ficar online, uhum, ou se ele vai usar os stories ali do WhatsApp. Tu pode definir se ele pode só publicar, se ele pode só ver, se ele não pode nem ver, nem publicar. Então agora, aos poucos, uma a uma, as redes sociais estão criando controles parentais para menores de idade e, consequentemente, os menores de 14.
5: É, sair de um grupo é sempre uma encrenca, né, cara? Porque sair de um grupo, tu não tem nada a ver que foi colocado ali. Aí tu imagina a seriedade de tu tentar sair de uma coisa, né? Tu um adolescente, daqui a pouco uma criança, é tentar sair e tomar essa pressão de alguém que tá manipulando aquilo,
0: meu,
5: né?
0: Compadre, parece, alguém me disse isso, não sei nem se não foi tu, Gomes, que agora tem uma forma, tu sai do grupo em silêncio, ninguém sabe
3: não
0: que
3: tem
0: tu saiu do grupo.
3: Tu sai
0: e ninguém viu, fulano saiu do grupo, não tem isso mais?
3: Não tem mais.
1: Recentemente saíram de dois grupos que eu tô ali e eu vi a pessoa.
3: Não, eu tenho a opção, tu pode optar por
0: o quê?
3: Tem a opção.
1: É, não, ficou.
3: Tu pode optar por sair, sair escondido.
0: Tem opção. E quando tu dá lá, quero sair do grupo, vai te perguntar isso, então?
3: Não, tu tem que ir nas configurações do teu WhatsApp, porque daí vira pra todos.
0: Ah, entendi.
3: Tá? Só que, se eu olhar no grupo, eu consigo ver quem foi participante do grupo.
0: Isso aí, certo.
3: Tu não me avisa que tu saiu.
0: Entendi, mas
3: se eu clicar
0: procurar,
3: lá,
0: tu acha.
3: Opa, faz horas que eu não vejo o Fetter aqui,
0: tá
3: no
0: certo
3: grupo, aí eu clico lá. Fetter saiu no dia, tipo assim, 6 meses
6: tem
3: atrás.
6: Tem uma listinha ali que diz assim, participantes anteriores.
3: Isso aí.
6: E aí, quem saiu
2: então,
6: tu
2: sabe
6: agora
2: quem tava envolvido no esquema ali. Exato.
1: Sim, o cara foi preso, cara, e não tá mais no grupo.
6: Não, não adianta, né, o cara sair do grupo e dizer, ah, eu nunca participei desse grupo.
0: Aí, sim, entendeu? Exatamente.
2: Que bom, que bom.
5: Pois é, mas é igual não escapa disso que eu tô dizendo, né? Ele tá ali, daqui a pouco em outro âmbito ele pode tomar uma pressão.
0: Claro, é isso aí.
5: Tipo compara assim, como assim? Como que na semana passada tu resolveu sair do grupo?
0: É isso.
5: Aí que eu...
1: Se pro adulto bate de um jeito, imagina um adolescente,
5: imagina,
1: uma criança...
5: Aí a criança, pô...
1: A responsável, então me cobrando.
5: E as ameaças, aí tu acaba participando de coisas que tu não deveria, né? Mas sim, ao mesmo tempo tu tá envolvido com aquilo ali, né?
2: Que saudade do mundo sem o smartphone.
0: Pô, não é?
2: De jogar bola
0: fechado
2: descalço,
0: contigo,
2: mesmo.
0: Joia.
2: De conversar com o pessoal. De
1: nem

0: crianças serem crianças.
1: É isso, oh, é isso.
2: Agora ele vem.
0: Elas precisam aproveitar a infância.
2: Tu viu que tu não conseguiu esperar 24 minutos do programa pra largar, né? Tu teve que largar antes, da barriga fria.
3: Acertou o
2: tema. Não, agora ele acertou. Não, o tema não, perfeito. Bem,
0: bem. Deixa o mestre,
2: o contexto agora também, perfeito.
4: Não, agora ele vem bem, agora ele tá certo.
3: Ele tá acertando.
4: Acertou de novo.
3: A gente não pode vaiar quando o cara acertar.
4: Isso. Mais, vaiar mais. Ele chutou do meio de campo, mas ele fez o gol.
2: Fez o gol, fez o gol. Uruguai é considerado o melhor país para se aposentar.
4: Ah, sim.
3: Para os brasileiros, tá?
2: Dá pra ir voltar de carro.
3: É um estudo. Tem Montevidéu direto agora em dezembro, cara. Avião direto.
2: Também tem isso.
3: Ele elegeu os 10 melhores países para se aposentar. Vale vários itens, né? Como qualidade de vida, tributação, mobilidade, facilidade de residência, custos, etc. Em décimo lugar tá a Grécia. Nono lugar a Itália.
4: Não, vamos devagarinho, calma, calma. Calma aí.
3: Até que não tem grande.
2: Primeiro lugar a Grécia.
4: Grécia não é legal.
3: Décimo lugar.
2: Décimo lugar.
1: Vai devagar pra ficar na expectativa.
2: Onde é que tá a Grécia?
1: É o número um.
3: Na Europa.
2: Sim, mas em que lugar?
3: Em décimo.
2: E em nono tá quem?
3: A Itália.
2: Oitavo.
3: Joia.
4: Andorra.
2: Sétimo.
3: Letônia.
2: Sexto.
3: Paraguai.
2: Quinto.
3: Portugal.
2: Quarto.
3: Costa Rica.
2: Terceiro.
3: Espanha.
2: Calma. Quarto.
1: Calma.
5: Terceiro não é quarto.
3: Costa Rica.
2: Terceiro.
1: Agora o top 10.
3: Espanha.
1: Não,
3: segundo. Ilhas Maurício.
2: Agora, oitavo.
3: Andorra.
2: Sexto.
3: Paraguai.
2: Nono.
1: Para quem?
3: Itália.
2: Primeiro.
1: Não,
3: Uruguai.
1: Uruguai.
2: Expectativa.
3: Mas que expectativa,
2: rapaz? Eu tenho aqui em minhas mãos uma bolita.
1: Bolita? Não,
2: uma bola de cuida.
1: É meu olho, meu.
2: Puta merda, desculpa. Desculpa.
1: Meu olho, meu olho.
3: Não é bolita, é o meu olho.
2: Desculpa, Joia, eu não tinha percebido.
1: Toma.
3: Bem que eu vi que tu não piscava direito.
2: Desculpa, que bonito teu olho, Joia. Olho de vidro. Parece uma águia de aia.
1: Isso aí veio da Grécia.
3: Bem que eu vi que o pessoal te chamava de rolão e eu não sabia porquê, né? É o olho grego, né?
2: Ah, olha, cara.
1: Impressionante. Só louco, né, Alexandre?
2: Tá, são tudo maluco, cara.
1: Mas a gente é feliz, nego. Isso que importa.
4: Já foi na Grécia, Joia?
1: Claro, o Mykonos.
3: Paguei o Mykonos.
1: Mykonos. Tá aí, lá, tu ganhou um beijo? Pô, um beijo grego. Aquela coisa.
3: Só um beijo na Grécia.
2: Como é que chama beijo grego na Grécia?
1: Beijo.
4: Iogurte.
1: Falei pra mim, né? I would like kiss. E ela falou pra mim, então vem.
5: Na Grécia.
1: Foi bom.
4: Ela falava português.
5: Então vem.
3: E a salada grega, como é que se chama lá?
1: Salada.
2: 6h27, irmãos, olha a situação.
3: Ei, irmão.
2: Irmãos, depois do velório do pai,
5: irmãos,
2: resolvem fazer um churrasco.
3: Caríssimos irmãos.
2: E durante este churrasco, os dois irmãos resolvem brigar a facão.
5: Meu Deus.
2: Pela herança do pai.
4: Fechou-lhe o pau.
2: Fechou-lhe o pau de facão.
3: Eu não sabia que existia esse município chamado Assis Chateaubriand.
5: Onde fica?
3: Rafinha?
5: Rio Grande do Sul.
3: Paraná. Fica no oeste do Paraná.
5: É tudo nosso vizinho.
3: É que o oeste do Paraná tem tanto gaúcho que é quase Rio Grande do Sul, né, cara?
2: Ele vem com tanta certeza.
5: Paraná é...
2: Como é? Ele falou que é Rio Grande do Sul. Ele vem com tanta certeza. Rio Grande do Sul. E, cara, na maior calma, elegância, quase blasé. E o Gomes fala, Paraná.
5: Olha
3: a foto.
5: Ele
3: ali,
5: tá com
3: a
5: informação, né?
3: Horas depois do velório de um pai, dois irmãos deram entrada no Hospital Beneficente Moacir Michelletto. Eles tinham ferimentos na cabeça.
5: E aí, mas na maldade,
2: era pra matar.
3: Eles foram descobrir...
4: Não deram de plancha, pelo jeito.
3: E aí foram descobrir que, com a morte do pai, o pai teria bens a serem distribuídos entre os filhos. E os filhos não concordaram com uma possível divisão desses bens.
4: Eles queriam repartir a cabeça.
3: E aí cada um deles pegou uma faca de churrasco e partiu pra cima do outro. Os dois acabaram se acertando e os dois acabaram indo pro hospital.
5: Quem nunca fechou o pau, né, de faca?
1: Saudade da época que as brigas eram de faca, né, Neto?
5: Saudade, cara.
4: Não, o bom mesmo é na mão.
1: Exato.
4: Na vaga é.
1: Mas o tiro estragou tudo, Ivan.
4: Não, não, a arma, a pólvora, acabou com a magia.
1: Quando começou a pólvora?
4: 1512.
1: É isso aí.
3: Que hora?
4: Meio dia e meia. Pelo amor de Deus, deu tiro pra cima. Eu não quero ver mais ninguém aqui na volta.
3: Recente almoçado.
4: Não quero ninguém na volta aqui.
3: Ele deu tiro pra cima.
2: 6h30 da tarde, último destaque aqui. Esse aqui é importante porque temos Neto.

0: bateu e a água quente me pegou.
1: Foi do mais rápido que tu.
2: A bomba eu nunca conheci.
3: Em Assunção, no Paraguai, o homem tava caminhando.
4: Um dos melhores países pra se aposentar.
3: Ele tava caminhando pelas ruas de Assunção na madrugada sozinho. Quando chega um ladrão e tenta tirar a mochila, a bolsa que ele tava carregando numa das mãos. Até que quando o ladrão puxa a mochila, a bolsa, que era a capanga que ele tava na mão, o homem que tava com uma térmica, na outra.
4: Um gaúcho lá no Paraguai.
3: Não, era um paraguaio.
2: Eles tomam mate.
3: Se fosse um gaúcho, já tava com ele. Ele atira a térmica nas costas do ladrão. E a térmica abre, ou ela explode, ou ela abre, o vídeo não fica bem claro, e salta água quente nas costas do ladrão.
1: Se é de vidro, ela pode ter quebrado, explodido e largado água nas costas
3: do ladrão. E aí o ladrão acabou soltando a mochila.
4: Térmica de vidro.
5: Mas a intenção dele não foi.
4: Internamente. Que ela normalmente é aquela de plástico, né?
1: Por fora.
5: A intenção dele não foi queimar o cara, né? O cara arremessou uma térmica de 2 litros ali e queria nocautear o cara, né?
4: É. Merece, né?
5: Queimasse foi a consequência.
4: Nada pode ser levado.
3: O ladrão se queimou e deixou a bolsa.
5: Ele larga a bolsa.
2: Isso é triste. O que, nego?
4: Não!
2: Poxa, o cara não conseguiu aí.
4: Vamos ver?
2: O cara no Paraguai roubar o outro.
5: Pior de tudo é que quebrou a térmica, né?
4: Toma ali.
2: Quebrou a térmica. Mas no Paraguai é barato. E é muito perigoso.
1: 6:30 da tarde foram os destaques do Pretinho, Neto Fagundes. O que tu tem pra nós aí, Neto Fagundes?
3: A gorila fêmea. A gorila fêmea do zoológico.
1: A gorila fêmea
3: do zoológico. Tava enlouquecendo. E o veterinário da equipe já tinha um prognóstico bastante grave.
0: Gente, ela tá na época do acasalamento. E como o gorila macho do zoológico, infelizmente, nos deixou, morreu recentemente, se ela não acasalar agora, ela vai morrer. Aí o diretor do zoológico tava ali, naquele aperto danado, sem saber o que fazer, pensou que os humanos eram biologicamente próximos o suficiente. Alguém teria que encarar a fera, né? Reuniu a diretoria para tentar achar um corajoso. Ninguém queria saber da bronca, até que um dos funcionários deu a ideia. Ô, chefia, eu tenho um amigo meu aí que resolve esse troço aí. É só te chamar o nego velho. Nego velho não tem ruim, meu querido. Porque ele lá não escolhe serviço. O nego velho traça qualquer coisa. Sem saída, o diretor mandou chamar o nego velho no escritório, né? E jogou a proposta na mesa. Ó, nego velho, o negócio é o seguinte. Nosso gorila macho morreu. Não sei se tu tá sabendo aí. E a gente precisa de alguém que resolva o problema da fêmea. Ah, o problema da fêmea. São R$1.000 pra fazer o negócio, nego velho. O que que tu me diz? O nego velho deu uma coçada na cabeça, ajeitou o bigode, pensou um pouquinho, olhou pro cara, olhou pro teto e disse: olha, meu querido, vou ter que confessar que eu topo esse desafio aí, mas eu tenho 3 condições irrevogáveis pra aceitar o trabalho. Tá, vai falando aí. Primeira, sem beijinho na boca, né, meu querido? Porque aí já é sem vergonhice e eu sou um homem bastante sério e com princípios, meu querido. Tá, tudo bem, a segunda. Bueno, se ela ficar prenha, eu não vou assumir boneco nenhum, né, meu querido? Não pago pensão de jeito nenhum. Ah, tudo bem. E a terceira? A terceira, eu preciso de no mínimo 1 semana pra poder levantar os 1.000 pila pra te pagar, né, meu querido? Abraço pro Rogério de Ponte Nova, Minas Gerais.
1: Boa, meu compadre. Vou deixar só a manchete. Pra mesa. A manchete é a seguinte: o Rafinha vai ser preso.
5: Ui, que susto.
4: Deixem o anão em paz.
3: O Rafinha vai ser preso.
1: Forte essa o manchete. Rafinha é vai ser preso. E não, o pior, ele sabe por quê. Não vai ser, ele vai ser preso e não vai ser surpresa. Isso é muito louco.
3: Tu tá primeiro, surpreso, né?
1: Advogado, temos advogadinho?
4: Temos advogado.
1: Temos advogado.
5: Não seria o primeiro. Tá,
4: amigos também.
1: Amigos, claro.
3: Não quero o nome dele aí, de repente, pra fazer uma publi.
4: Quer me avisar já agora?
1: Não, quero segurar a audiência aqui. Quero segurar a audiência e te deixar tenso. E tu ficou quieto, né? Tu acusou o golpe no início do programa. Tu acusou o golpe.
2: Eu não, cara.
1: Tu acusou o golpe.
2: Eu tentei falar na notícia dos pais que tu me cortou.
1: É, pra tu ver.
2: Tu vê só.
1: Tu assumiu o golpe.
2: Não, não é isso, botar o programa. Tem 7 na mesa.
1: Acusou o golpe, aliás.
2: 7 na mesa.
1: E aí, maionese?
3: Assumiu o golpe.
2: Tudo bem? Como é que você está, Alexandre?
1: Fala, Ivan. Como é que tu tá, Ivan?
2: Ah, eu tô mal.
1: Pô, o que que houve?

0: Cara, pode falar o que
1: houve, Ivan?
0: Cara, eu tô assim, eu tô com a dor na bolinha.
1: Olha pra mim falando comigo.
0: Tô com dor na bolinha. Não,
1: qual bolinha?
0: Eu quero te olhar que eu não quero comer. Eu só olho que eu quero comer.
1: Bah. É mesmo?
0: É,
1: que mal educado.
0: Não sou mal educado.
1: Tua mãe não te deu educação?
0: O que?
1: De olhar pras pessoas olhando
0: não,
1: no olho
0: não,
1: delas?
0: Minha mãe era cega. Olha só.
1: Desconfia de quem não olha no teu olho quando fala contigo.
0: Não, o Jair nunca me olhou no olho. Não, peraí, ó.
1: Oh. Olha o olho do Jóia na mão dele ali, inclusive, ó.
2: Ah, vou olhar todos vocês.
1: Olha ali, ó.
0: Eu sou 300, sou mosquitão, né?
1: Olha
0: mosquitão.
1: Ali,
0: que tu é?
1: 364D a câmera dele.
3: Meu Deus do céu,
0: mosquitão.
3: Mano.
1: Pobre do Jory, cara. Eu fico pensando no Jory, cara. Tá tudo bem, o Neto é de entretenimento, tá tudo certo, mas o Jory, cara,
2: você é mais louco que
1: nome, cara.
0: Sério. Não é sério, nada.
1: O comentarista de arbitragem do grupo RBS.
0: Você é
1: imbecil, cara. Isso é imbecil. Achei indelicado.
2: Não, mano, na melhor, no melhor das palavras.
1: Certo.
2: Que legal.
1: Certo.
3: E a pior palavra, qual não, seria?
1: Na pior das palavras, um imbecil seria o quê?
2: Assim,
1: só pra gente ter
2: uma noção. Ele é gente como a gente. Ele é gente como a gente.
1: Tá, um imbecil. É. Agora eu entendi.
2: No melhor do sentido.
1: Bota uma pra nós aí, então, Jory.
2: Então, é o Alexandre, a gente trouxe aqui, dias atrás, os xingamentos aos colegas de trabalho para que eles não se sentissem ofendidos.
1: Uhum.
2: All right. Isso virou um corte pro Instagram do Pretinho.
1: Tá.
2: Instagram do Pretinho.
1: E com a galera... mais de 2 milhões de seguidores, por favor, segue nós ali. Pretinho Básico no Instagram.
2: E aí a galera veio muito, a galera engajou a full no post e vieram outras ideias de xingamentos maravilhosas. E eu fui lá no Instagram do Pretinho, nos comentários, e pesquei as melhores delas pra compartilhar aqui.
3: Que muito introdução bom, pro e-mail,
1: Jory,
3: hein? É
1: muito
3: o cara
1: bom,
3: que trabalha
1: Jory.
3: Com VAR e coisa, né?
1: Eles tu também tu vai virar o Carimbador Maluco 2, né?
3: Não, tá, nós vamos brigar.
1: Não,
2: não, não briguem.
1: Alguém tá querendo brigar aqui?
3: Se eu vou virar o Carimbador
1: também,
3: Maluco.
1: Também, pode virar. Não,
0: foi ele que me ensinou? Foi ele que me ensinou?
1: Pode virar, não tem problema.
3: Vamos lá, Jory.
0: Cara, pega os cartões. Vem na mão. Quer vir? Vem na mão com nós. É tipo de cartão. Vem na mão, seu homizinho. Ah, cartão é uma barbada. Nunca conseguiria apitar no amador.
3: Não.
0: Nunca conseguiria apitar no amador. Quer dar cartão?
1: Tenho certeza que o Jory acha que eu apito bem.
2: Apita muito.
0: Esse é cagalhão, entrou agora. Dá um ano pra ele pra ver se vai.
1: Vamos lá, Jory.
2: Então, xingamentos aos colegas de trabalho pra que eles não fiquem brabos, parte 2.
3: Vamos ver.
0: Vamos ver, vai lá.
2: Seria muito generoso da sua parte fazer um pouco de silêncio pelo coletivo. Foi o Giovanni Horácio que botou essa aí.
3: Pode repetir, Jory, por favor.
2: Seria muito generoso da sua parte fazer um pouco de silêncio pelo coletivo.
1: Viu? Cala a boca pra não atrapalhar, tipo isso assim.
2: Right. O Leonardo Santos escreveu o seguinte.
0: Leonardo Santos.
2: Você só não é inútil porque serve de mau exemplo.
3: Essa aí, mas essa aí o cara vai dar uma acusada.
2: Essa é boa. Vai dar. O Rodinei Santos.
4: Grande lateral.
2: Rodinei. O que me entristece é saber que você deu o seu melhor.
0: Porra. Aí é ruim.
3: Mas é ruim
0: também. Você machuca o
3: essa é muito bom.
0: Cara,
1: isso é muito bom.
0: Bate lá dentro.
3: Que elegância demais, né? Pra chinelar.
1: Muito bom isso aí.
2: O Marno César. Quem? Sua capacidade de complicar o simples é brilhante. Agora veio uma muito boa. Veio uma muito boa, tá? Que foi o Douglas Casanova que publicou lá no Instagram. Teu QI é nota 10.
0: Bah.
2: Essa quem tiver o QI nota 10 não vai entender.
0: Essa é muito boa.
1: É boa.
0: Vai, eu achei top!
2: Aí tem mais uma aqui, ó. Errar é humano, mas você é mais humano do que a maioria. Tá? E pra fechar aqui. E pra fechar, essa do humano foi do Fabiano França, tá? E pra fechar, o Armando Vieira escreveu: em algum lugar do mundo tem uma árvore se esforçando pra repor o oxigênio desperdiçado por você.
3: Uma mala do caramba.
1: Inútil, total, assim.
4: O tio Nico usava uma frase que eu achava sensacional. O cara entregava um troféu pra ele, um prêmio, uma condecoração e tal. Ele dizia: nem sei se mereço, mas gostei. Que é um negócio assim, parece meio humilde. Uh-huh. Parece uma balaca mesmo. Fica na dúvida.
1: Ah, Rafael, bota uma pra nós aí, Rafinha.
3: Seriedade, Alexandre.
1: Seriedade.
3: Aqui. Sou um jovem de 21 anos. Há 4 anos atrás, conheci uma garota. Naquele momento eu tinha 17 e ela 15. Bem novos, né? Tu entendeu? Tá fazendo uma careta feia?
1: Claramente, amiga, que eu sou feio.
3: Ficamos. Não, mas tu. Tá...
1: Cara, tenta focar no e-mail.
3: Ficamos algumas vezes e até pensei que iríamos ter algo mais sério. mas logo em seguida ela começou a namorar um garoto. E com o passar do tempo também comecei a namorar uma outra

0: Menina.
1: Ah.
0: Ambos seguiram suas vidas. Recentemente, meu relacionamento de quase 3 anos chegou ao fim.
1: Ah.
0: E o dela também, coincidência. E inesperadamente, há quase 2 semanas, nos encontramos depois de 4 anos.
2: Então, pela conta...
0: Ah, ficamos mais uma vez, estamos conversando até hoje, mas acho que as coisas já estão estranhas. Parece que o interesse não é mútuo, o que me deixa pensativo, pois pode ser por conta da correria da faculdade.
2: O improviso tem isso.
0: Mas eu sou estudante de 3º ano de medicina, tenho um cronograma bem complexo.
1: Já tá ruim.
3: Por que tá ruim?
1: Já tá ruim, não atrapalha.
3: Não tá atrapalhando, isso é informação importante.
2: Ele tem 21 anos.
3: 21 anos, 3º ano de medicina, o cara é um fenômeno.
0: Mas o corre dele tá...
3: Já pega a gente?
0: Tá ruim. Tô colocando o problema onde não tem, visto que ela foi um grande amor na adolescência, Féter?
3: Não.
0: Ou devia parar de problematizar e deixar rolar? Talvez pareça imaturo pra vocês. Eu achei que uma... De uma imaturidade um pouco, assim.
1: Que idade ele tem?
0: Ele tem 21.
1: Como é que tu quer que ele seja maduro com 21 anos?
0: A vida te dá
1: amostras. O quê?
2: Vax, sim.
1: Tipo 21, assim, cara, tu tem 50, cara, e ainda não amadureceu.
0: Não parece, né?
3: Parece 62.
0: Eu tenho 49, hoje.
2: 49?
1: É, pode dizer, né? Pode dizer. Cara, como é o nome dele mesmo?
0: Não diz o nome,
1: não
0: diz o
1: nome.
0: Atenção no e-mail.
3: Doutor,
0: não
3: doutor.
0: Me identifique, né?
3: Ele é médico.
2: E como é que é o nome dele?
1: Querido ouvinte, deixa rolar, deixa acontecer naturalmente. A vida, a vida colocou vocês na frente um do outro de novo pra ver o que ia acontecer. Deixa
0: Alexandre,
1: acontecer.
0: Aos 21 anos, 21 tô fazendo anos. Medicina, passa-lhe o rodo, entendeu? Ambos, né?
2: Ele tá certo. Apartamento sujo, né?
1: Cara? Isso. Para com curtir isso, a vida. Cara. Vai pegar milha, vai ganhar milha
0: isso,
1: na vida.
0: Isso.
1: Vai pegar experiência.
0: 20 anos, 21.
1: Rodar.
0: Vai conhecer a vida.
3: Vai ter 19.
1: Eu vou dizer um troço. Vou dizer um troço.
2: Alexandre.
1: Quanto mais experiência. Cara, casar antes dos 30. Não é necessário.
0: É isso.
1: Não é necessário casar antes dos 30.
3: Mas tu fez isso?
1: Não, não fiz isso.
3: Como não?
2: Não.
1: Eu quero dizer o seguinte, o quanto mais rodado, no sentido de experiente, o ser humano é, lá na frente, depois dos 30, dos 40, dos 50, mais feliz ele vai ser e fazer a outra pessoa. Então vai lá, cara, experimenta, toca a vida.
2: Cansar, cobra com a olha.
3: Que isso?
1: Não entendi, Jory.
0: Não, deu pra entender. E ele merece.
3: Você é o cara.
0: Você é o cara. Eu vou embora agora.
1: Eu não entendi, Jory.
3: Amarelo. Não.
0: Uma bagaceirice.
3: Ele pode falar tudo. Duvido que ele fale isso aí com a mulher dele em casa. Não fala palhaçada.
2: Cara, eu já falei coisa menos pior que isso. Tomei amarelo.
1: Jory, tu pode só repetir pra ver se...
2: Não, só cansar, cobra com a olha.
3: Ele falou mesmo.
0: Cansar. Cobra caô.
2: Pode amarelar. É amarelo.
3: É azul.
2: Amarelinho,
3: Jory. Amarelinho. Jory,
2: recebeu
3: o
2: amarelo.
3: Na tua voz fica estranha essa frase. Não dá.
0: Não, eu peço desculpas pra audiência.
2: Olha que momento o Jory chegou.
1: 18 minutos pra 7, o Rafinha vai ser preso.
2: Em breve.
1: Depois do intervalo comercial essa aqui.
2: Agora tu veio bem.
3: A gente podia fazer um bolão, tá? Sobre o que o Rafinha ia ser preso?
0: Meu, hoje eu tô de 99, eu vou embora de 99.
3: Todo mundo dá um chute, pelo que o Rafinha seria preso.
1: Pode ser.
2: Todo mundo dá um chute no Rafinha.
1: Pode ser por prescrever medicação no ar.
3: Isso é crime?
1: É crime.
3: Não é contravenção?
1: Talvez contravenção.
3: Talvez não seja crime.
0: Então,
1: pode ser por ele informar que tem blitz no microfone de uma rádio.
2: Também é crime.
1: Isso é crime.
3: Dirigir sem carteira.
1: Isso
0: é contravenção.
1: Isso é crime.
0: Bom, até aí nada, não gabaritei nada.
2: Se ele não fizer o bafômetro, ele pode ser preso.
1: Então, daqui a pouquinho...
0: Blitz eu inventei ontem.
1: Daqui a pouquinho, não, o ouvinte falou que tinha.
0: Mas em Floripa...
1: Não importa, e se tivesse em Passo Fundo, tu tava ferrado.
0: Mas eu tava falando pra ti,
1: se tivesse em Joinville.
0: Quando a gente pega a Ipiranga, por exemplo.
1: Se tiver uma blitz em algum lugar que a Atlântida chega ontem às 7 da noite, tu tá ferrado. É só verdade. Te digo isso.
0: Então eu tô ferrado.
2: Essa do medicamento é muito séria.
3: Então eu tô ferrado.
0: Porra, em algum lugar vai
1: muito
0: ter uma
1: sério, blitz. Jorge.
3: Vamos ouvir o cobra caônia.
2: Essa do medicamento é muito séria, cara. É muito séria, porque não só de prescrever, mas de comprar remédio na farmácia.
0: Primeiro eu não posso prescrever, que eu não sou médico.
1: Eu indico. Tu não pode no microfone rádio.
0: No joelho.
3: Ah, o moto morando,
2: e comprar na farmácia. Porque, cara, tem gente comprando remédio em outros lugares aí.
1: Assume o risco daí, né?
2: A minha tia caiu no negócio do anticoncepcional de farinha, tomou 2 anos o remédio.
1: E aí?
2: Cagou um pão de 2 quilos.
0: Não é possível que tu meteu asa.
3: Coragem, porra. Essa coragem dá uma energia. Que é boa, dá uma renovada. Pra mim, meu craque do programa tá aí.
4: Cagou.
3: Aí.

0: craque do Brasil.
1: É o bisnagão.
2: Pra mim tá ótimo essa aí, já.
1: Cagou o bisnagão.
0: Mano, quem viu chegando? Eu já ia votar pelo Cobra Caolha, mas essa aí...
3: Vai, ele meteu duas, uma tá da outra.
0: O amarelado meteu.
3: Mandou muito, Jory. Muito. Qual era o tipo de pão, só pra gente ter uma noção
1: pão,
3: assim?
1: Pão caseiro, né?
3: Pão caseirinho.
1: Em casa. Esse é o cara que não teve medo de dar aquele carrinho. Ele já tomou o amarelo, mas deu o carrinho com os dois pés, mano. Na bola.
4: Que coragem.
3: Provando que esse programa é uma montanha russa de sentimentos e emoções, agora eu vou comover todos vocês com o e-mail que eu vou ler agora do nosso ouvinte Marco.
2: Mas se eu for preso, vocês vão ficar assim, é isso?
3: É outro assim e-mail, como, cara?
1: É outro.
3: Como que nós vamos ficar?
1: Outro, cara.
2: Tu vai comover as pessoas se eu for preso.
3: Mas é que eu não vou falar de ti agora. Não, eu vou falar sobre outra coisa.
0: Outro e-mail.
3: O que que é?
0: Duas coisas.
3: O que é, Ivo?
0: Primeiro, 10 pilinhas aquele... Segunda coisa, é coisa triste com morte e doença?
2: É, não,
0: porque isso
2: é
0: assim, isso...
3: Ouve o e-mail. Não, mas... É um exercício que nós estamos... Eu tô propondo aqui, ouve o e-mail.
0: Mas se for triste...
2: Eu vou me afastar do microfone.
3: Não, fica no microfone.
0: Se nós rir, tu vai ficar bravo com a gente.
3: Se vocês rirem, porque vocês não têm coração.
0: Não, coração eu tenho.
2: Coração, para de
3: bom dia, é pro Fetterle, ele vai se identificar. Veja o Ricardo. Ele trabalha em casa. Aos 30 anos, ele passa o dia inteiro tomando decisões sobre coisas que ele não toca e nem controla. Os resultados, bons ou ruins, acontecem tão longe dele que ele nem liga mais. O Ricardo, então, faz o que todo homem de mais de 20 anos quer hoje. Uma moto usada para restaurar no final de semana. E ele vai comprar outra em breve. Existe uma espécie de labirinto mecânico no lazer masculino, objetos que podem ser desmontados, ajustados, restaurados, acelerados e depois revendidos abaixo do preço. Mas o que tem neles que faz falta na vida moderna? Que pena que vocês estão rindo, é tão bom o e-mail do cara. Mano.
2: Ah, eu achei meio estranho. Assim, meio me perdi um pouco na montagem, desmontagem,
3: cara,
2: tal.
3: É uma de metáfora. Uma genialidade que este programa de fato não alcança.
2: Eu não tava prestando atenção.
3: Eu lamento, desculpa, profundamente.
1: Bah, falta de respeito.
3: Cara, eu vou levar este e-mail comigo.
2: E vai jogar?
3: No meu Instagram. Vou ler e comentar com as pessoas, especialmente com homens, sobre o que tá escrito aqui. Cara, isso aqui é um troço muito legal.
0: Tá, mas eu tava ouvindo. Agora eu vou ter que...
3: Vai pagar o pato pelos teus amigos idiotas
2: ali,
3: como
2: ó,
3: tu.
2: Aquele tá indo ali. Ele chega até lá.
1: Olha ali, ó.
3: Tá muito, cara. Ele tá muito
0: ele já tá no Canadá. Ele já tá no Canadá.
1: Pera aí, cara. Só um pouquinho.
3: A folha do Canadá não é o que tu... Da bandeira não é o que... Aqui não, é um plátano.
1: O cara tá infartando do meu lado.
0: Agora a culpa é minha. Não, polícia montada.
3: Cara, olha só. Que pena, cara, que vocês não quiseram ouvir.
2: Cara, eu confessei, eu me perdi um pouco no e-mail.
3: Tu não presta atenção em nada que não fale a teu respeito.
2: Ah, você é uma grosseria, eu nem me meti, eu só não prestei atenção. Só que eu comecei a rir porque o Vini tava
1: chorando. Não, cara, eu tava emocionado.
2: Ah, é?
1: Não.
2: Ah, tu vai meter essa.
0: Emocionado com o quê?
3: É
1: isso aí. Peraí, abobado tá... Peraí.
2: Não, merece.
3: Ah, não. Por idiotia
2: merece.
3: Não vale amarelo, né?
2: Não, a bobadinha.
1: Ele quis
2: vale.
1: Aplicar. Ele quis aplicar,
3: vai tomar amarelo.
1: Ah, tem muito X9.
2: É uma tia mesmo.
0: É uma tia, é uma X9. Aí, ele tem que aplicar.
1: Ah, para!
2: Aí, ele te aplicou.
0: Tira no papelão. Não, arruma tu dedura o Rafinha.
1: Aqui é chumbo trocado.
0: Não pode tu dedurar.
3: Compadre, eu te peço desculpas, Neto Fagundes. Eu também, Neto.
0: Neto, desculpa. Observe o Ivan.
1: Cara, não existe possibilidade de voltar o e-mail?
3: Cara, eu queria voltar o tempo, era o que eu queria voltar, cara.
1: Dez anos atrás eu queria voltar.
3: Eu queria 12 anos atrás, compadre.
0: Eu vou falar um negócio.
2: Vou falar, tá?
0: Eu
3: queria 20 anos atrás.
2: É, olha aí, viu? Vai sair de férias.
0: Teria cagado lá, né?
2: Cara, você faz uma cagada quando vai sair de férias.
0: Se eu soubesse, teria. Se soubesse que era nós 20 anos depois,
1: porque... Ah, não fala assim, daí tu tá nos ofendendo.
2: É,
1: aí não fala assim.
0: Já passou os caras nada a ver.
1: Já passou os caras, nada a ver.
0: Vou falar uns quatro aqui, mas não
1: tá
0: vou...
1: Uma charadinha então pra descontrair.
3: Vai.
0: Desmolhando.
1: O que o inseticida falou pra mosca?
3: Não sei.
2: Tu vai morrer.
1: Não, para. Ele falou, vem cá.
3: Ah, que... É a mosca, é o que ele falou pra mosca. Vem cá.
1: Não, não falou isso aí.
3: O que, que ele falou?
2: Era, é, o que que é? Desculpa. O inseticida
3: pra...
2: O
3: inseticida... O que que é inseticida falou pra mãe dela?
2: Pra mosca.
3: Pra mãe dela.
1: Inseticida.
2: O que que é?
1: O que que tu sente?
3: O que que o inseticida falou pra mosca?
2: O quê? Não, se for isso. Ah,
1: não, é o idiota sou eu depois.
0: Não, não,
1: o
0: azul, não, não, não, é, só aí,
2: isso,
0: eu,
2: não, mas é, só é que isso. Ele jogou com a. Com a. Como é que é? Com a
0: tira do regulamento.
2: É, que daí não pode ser exposto, porque é idiota. É, ele é esperto.
3: Tá certo. É só isso. É isso?
2: Isso aí. Esse
1: negócio é piada.
2: Esse é o estouro. A tarde inteira ele esperou pra meter essa.
1: Pior que não, tava aqui.
3: Cara, que loucura.
0: Eu tenho uma charadinha. O que o extintor falou para o roupeiro?
3: Quem?
0: O que o extintor de incêndio
1: falou pro roupeiro?
0: Falou pro roupeiro.
5: Eu sei, mas não vou falar.
0: Você vai ter que ficar em pé.
3: Não, você sabe, fala, não, né?
2: Fala agora. Aí, fala aí.
1: Ele vai ficar em pé que é já pra sair.
0: O que,
3: que o extintor falou para o roupeiro?
5: Ah, vou estragar ele.
3: Roupeiro, armário, guarda-roupas. Sim.
1: Sim. Não, não, o roupeiro não, cara, não, cuida pode do ser vestiário.
3: O roupeiro é o cara que cuida das roupas.
2: Não,
3: o roupeiro.
2: É, pode ser também.
1: O
2: não
1: cara
2: tá
1: que
2: errado.
1: Cuida do vestiário do Zequinho.
3: Isso, o roupeiro. É. Aliás.
0: Fala, amigo, tudo bem?
3: Tudo bem, joia. Aquele material lá do Zequinho, do Zeca lá.
0: Amigo, 20 de novembro, eu já falei.
3: 20 de novembro.
2: É o dia que nós vamos estar lá.
0: É
2: muito estranho.
3: 20 de novembro.
0: A camisa
1: não pode esquecer.
3: Vai.
0: Palhaço Maionese, dia 9 de Jaguarão, dia 10 do Fuga.
3: Isso.
0: Com Alexandre, Vinícius, Jorge, Fagundes.
2: Dia 8 aonde? Vai comigo.
0: Dia 8.
2: Mato Charia. Morango.
0: Mato Morango, eu vou estar no Mato
3: Qual
0: Morango.
3: Qual é a resposta da charadinha?
0: O que que o extintor, joia, falou para o roupeiro?
2: Ô, nego, não sei, nego. O que que o extintor falou para o roupeiro?
0: Falou nada, eles estão brigados.
2: É, mas não foi bagaceiro, eu achei legal.
0: Eles estão brigados.
1: Ah, é, Ivan?
3: Não falou nada um pro outro.
0: Ninguém falou nada.
3: Tu achou engraçado?
1: É engraçado, é engraçado.
3: Tu achou engraçado, maionese?
1: Tá, o que mais me impressiona é que o Johnny disse que sabia a resposta.
3: Era essa a resposta, Johnny?
1: Não, era. É uma loucura.
2: Não, não, é uma camisa de força hoje.
3: É uma loucura.
2: Hoje não saiu de uma camisa.
1: O que é?
0: Tem uma também. Tem
1: lógica.
3: Desculpa, né, Fagundes? Desculpa, né?
0: Cala
3: a boca. 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Rafael Gomes, vamos vender o que, Rafael Gomes?
1: Bicicleta. Não, que? Brincadeira, é um carro.
3: Por que que não poderia ser uma bicicleta?
1: Porque eu queria essa reação ali, eu sabia que ele não ia gostar se fosse uma bicicleta.
0: Não, bicicleta não dá.
1: Vendo o Fiat Argo com apenas 43.390 quilômetros.
0: Traz a bicicleta.
1: Eu comprei ele ano passado, em novembro.
0: Foi que eu vi.
1: Na Localiza Seminovos com 14 mil.
2: Perdeu as calotas ali. Ó.
1: Perdeu a... Eu sou motorista de aplicativo, cuidadoso com o carro e ele está sem detalhes. Manutenção em dia, óleo e filtro sempre trocados a cada 5 mil quilômetros.
0: Isso aí, ó.
1: A última revisão foi com 40 mil.
0: Isso aí, ó.
1: Foram trocados todos os filtros, pastilhas de freio, fluido do freio e óleo.
0: Tem cimento debaixo da árvore?
1: Tem multimídia, Enson filme, manual e chave reserva, step sem uso, bancos em tecido e vidros dianteiros elétricos com interface.
0: Que o carro aí tá bonito ali, ó.
2: Tá bonito, tá bonito.
1: Vou vender, pois consegui ser aprovado no Mov Brasil. Vou comprar um carro com uma taxa de melhor financiamento.
0: Mov Brasil, vai comprar
3: Mov Brasil. Mov Brasil.
0: Que isso?
2: E mover o Brasil,
1: a
2: né?
1: A FIP deste carro...
3: É um plano de incentivo para compra de carro para botar no aplicativo.
0: Tem gente que não sabia, tu deu uma informação.
3: Obrigado. Boa,
0: parabéns.
2: Deu uma aula agora. Informação.
1: A FIP deste carro é 70.649. 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Eu tô pedindo 67.900.
2: Mais barato.
1: O e-mail é... Porra. Não, é que ninguém pede mais caro que a FIP.
2: Não, já teve o cara...
3: Pede, depende do carro.
0: Claro, o cara,
2: a FIP tá tanto, eu quero três pila a mais.
0: Não, cara, deu uma chumbada no carro.
5: Não gosto nada.
0: Cara, tu não chumbou um vídeo. Não, um Pinori.
2: Pinori.
0: Pinori.
3: Radinho Pinori.
0: Pinori é bom.
5: Pinori.
0: Boas caixinhas de som,
5: né?
3: E-mail, Gomes.
1: argobranco2025@gmail.com.
0: Ruim e-mail,
3: muito bem. Voltamos para acabar o pretinho.
1: argobranco2025@gmail.com.
0: Não é ruim.
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5: Tamo de volta com o Pretinho Básico aqui na Atlântida. Muito obrigado pela sua audiência. Você que nos escuta, você que nos assiste, você que nos streama, você que nos pega em todos os cortes das redes sociais. Nós temos uma informação para nossa audiência, mas muito mais do que a informação, é o agradecimento aqui de verdade, de coração, porque nós somos mais de 5 milhões de pessoas nas redes sociais do Pretinho Básico. Isso engloba Instagram,
6: YouTube.
5: O YouTube, o Twitter, o TikTok, o Facebook, todas as redes sociais, arroba Pretinho Básico. Somos mais de 5 milhões nessa vibe. Obrigado por isso. Eu preciso entregar aqui, o Rafinha vai ser preso. Até porque é um serviço que eu presto a ti, que é meu amigo, meu irmão.
6: Vamos lá, e assim, pra quase ninguém ouvir, né?
5: Não entendi.
6: Não, vamos ver o e-mail.
5: No final do PB das 6 da tarde de ontem, o abobado do Rafinha, depois de ter sido expulso, liga pro Féter pra avisar que tinha blitz na saída da rádio. Alguém precisa avisar este garoto que isso é crime. Os órgãos de segurança pública e autoridades policiais frequentemente defendem que avisar sobre operações fiscalizadoras atenta contra a segurança ou o funcionamento de serviço de utilidade pública. A pena prevista para este crime é de... Tá prestando atenção?
6: Focadaço.
5: Reclusão de 1 a 5 anos, além de multa. Embora parte dos juristas e decisões de tribunais estaduais argumentem que a conduta é atípica, pois não existe na lei brasileira um tipo penal específico que proíba expressamente informar sobre a presença de policiais na rua, há propostas em discussão no Congresso Nacional para tornar a conduta crime de forma explícita na legislação brasileira.
6: Não me referia à polícia.
5: Refletindo a identidade. Como?
6: Eu não estava me referindo à polícia, né? Quando eu falei da blitz.
7: Era o que? Os Power Rangers? Estava ali?
8: Era o Evandro
5: era
8: Mesquita.
5: O Chips.
6: Não, é só tem Mesquita. Blitz da Brigada, vocês têm razão. A EPTC não tem. Tu tá certo e tu também. Hã? Ou eu tô errado?
5: Tá.
7: Tá errado,
6: não, não.
7: Errado,
6: a blitz pode ser de trânsito, pode ser com a brigada, pode ser
5: só a brigada. Se tu não especifica, tu cai na...
6: Mas é que daí, se o garotão acha que isso é uma realidade, não é entretenimento, eu vou trazer só a previsão do tempo a partir de amanhã.
5: É uma receita de bolo.
8: Aí pode mentir.
6: Aí eu vou mentir.
5: Mas mesmo não tendo uma previsão específica na lei penal, o artigo 265 do Código Penal alicerça a base legal de tal conduta ilícita de forma subsidiária ao tratar do crime de atentado contra a segurança ou funcionamento de serviço de utilidade pública. Ou seja, o resumo de tudo que ele escreveu aqui em quase juridiquês. Viu uma blitz? Cala a boca. Anunciar, não tem que informar, porque a blitz tá ali pra pegar infrações, pra pegar criminosos, pra pegar gente que trafica, pra pegar gente que tá armado sem porte, pra pegar gente que tá fazendo coisa errada.
8: Sem extintor.
5: Nem sei se tem mais extintor em carro hoje em dia.
6: Claro
5: tem
6: que sim,
5: a obrigatoriedade.
6: Com a placa do vários são umas
8: bombas. O que o extintor falou pro banco do carro?
5: Eles estão brigados. Vamos escolher o craque, mandou aqui, para aí, o Murilo Wessling, bacharel em direito, aí. Tá aí.
6: Murilo, pega 2 pila e vai somar uma casa, xarope. É isso. É entendimento, eu acho que tinha blitz, eu tenho que, se eu tiver que explicar isso aqui, acabou pra ti, né?
7: Agora ele
6: então, me atendeu no ar ainda. Eu podia
5: então vota, qual é o craque do episódio?
6: Eu sou o último.
5: Mas não é o último, pode votar, qual é o craque do episódio?
6: Eu não sou quem tem a mesma

0: da vibe, que é o Neto Fagundes.
1: Tá bem. Neto Fagundes. Cara, nem o Neto Fagundes pede pra ser o último a votar. Mas deixa eu te fazer uma pergunta.
0: Fala, Alexandre, já votei.
1: Eu sei, mas deixa
2: voltando,
1: eu te... Não, agora eu me mais uma vez eu me arrependo de ser indelicado contigo, pois eu vou te perguntar. Tu pede pra ser o último porque tu...
0: Desculpa.
1: Tu pede pra ser o último porque tu encontra alguma dificuldade. Tu fica nervoso quando eu te digo, vota agora, daí tu precisa de um tempinho.
0: Sim, eu preciso fazer minha ata dentro da minha cabeça pra entender.
1: Tu precisa do teu tempinho, então, exato, pra fazer...
2: Aí não pode ser no intervalo.
0: Não, intervalo eu fico conversando com você.
2: O que me interessa.
1: Só pra saber, só pra saber. Neto Fagundes, meu querido compadre, vota em quem?
2: Cara, eu voto no Vini Moura.
1: Vini Moura.
2: Valeu, Netinho. O óculos, Vini, o olho Moura, hoje.
1: O olho do, do joia rara. Do joia. E tu, Vini Moura, vota em quem?
2: Ah, eu vou votar no Rafinha aí, que não tomou nenhum cartão. E é um programa...
0: Que percepção.
1: Mas não é sobre ele isso, é sobre
0: tá,
1: o juiz,
0: deixa
1: né?
0: O cara votar com, não, como não, ele quiser, okay, com o argumento ele, não,
1: ele
0: dele,
1: tá,
0: né?
1: Já votou, mas é só um clareamento.
2: Mas eu acho que...
1: Só um clareamento, não é sobre o jogador, é sobre o juiz.
2: Não, mas esse é o ponto. Eu acho que ele não deu brecha pra tomar cartão nesse programa da Cinza.
1: Ah, tu acha que ele não deu brecha pra tomar
2: cartão? Não, acho que não.
0: Não. Marralo, Vini. Tá ótimo. Marralo, Vini.
1: Tá bem, tá certo.
0: Marralo, irmão.
1: Maionese, vai votar em quem, Maionese?
3: Alexandre, convidar a galera dia 10 no Fuga pra ver o nosso show.
1: Isso.
3: Estou pensando em quem votar.
1: O Maionese canta Renato Russo num set acústico.
3: Amar as pessoas como se não houvesse amanhã.
1: Por quê?
3: Porque se você parar... Ah... Não, o resto eu vou cantar de
1: novo. Ah, boa, canta lá o resto. E agora vota então, querido, porque tem mais um programa pra entrar no ar aqui agora na fila.
3: Tô pensando.
1: Não. Tá pensando, cara.
3: Achei que ia chamar o Ivan pra votar.
2: 8 minutos.
3: Me chamou, eu não tava pensando no
1: Então tá, Maionese, obrigado, um abraço. Ivan, chega aí, Ivan.
3: Fala, rei.
1: Vai votar.
0: Para, quero dar uma bugada. Né?
1: Vai votar em quem, Ivan?
3: Já achei que ia chamar o Da Pena pra votar.
1: O Da Pena não tá participando do programa, cara.
2: Fala as duas chegando
1: com o Da Pena não tá participando do programa, Ivan.
3: Eu tô aqui, uma boa, tá vendo?
1: Porra, cara, Da Pena, então vota, filha da mãe. Vai votar em quem, Da Pena?
3: Irmão, cara, hoje eu, pô, sou convidado, galera, bolso de equilíbrio, né?
1: Não, peraí, peraí.
3: Cara, meu voto vai no Johnny Vasconcelos.
1: Johnny Vasconcelos. Pô,
3: cagar um 2 quilos ali da farinha.
1: Aí foi maravilhoso, né, cara? Olha, é difícil hoje entre o Jory e o Vini.
2: É, na verdade.
1: Difícil. E tu, Jory, vai em quem?
2: Eu vou no olho de vidro.
1: No olho de vidro.
2: E a cara de mal.
3: Ele não tem olho de vidro.
1: Cara de olho de vidro de Tandera.
3: Ele não tem olho de vidro que atira a primeira pedra.
0: Não, não é isso, essa. É isso aí. Nova da Pitch, essa aí.
1: Não é teto de vidro.
3: Ah, mentira.
1: Quem não tem teto de vidro que atira a primeira pedra.
3: Eu botei olho só por causa da música.
1: Tá brincando? Mas tu vendeu a córnea?
3: Vendi, né? Vendi lá na Suíça. Tu ganha $2,000.
0: 7,9, hein? 7,9. Vai dar merda.
1: Vai dar merda. É, Gomes, vota logo, Gomes.
2: Ah, eu voto no carimbador maluco, que a hora do Maitê foi a hora que eu mais
1: vi. Puta, o Vini Moura, cara. Bah, eu também, eu vou contigo.
2: Não, eu voto no Léo.
1: Ah, no Léo, no carimbador. Ah, entendi. No carimbador maluco.
2: Só falou o nome mais dele. Maitê.
1: Tá. Não, mas eu vou no Vini por ter cunhado o apelido carimbador maluco, né?
0: Não, vai ser no Neto.
1: Não, hoje não vai ser no Neto.
0: Que vai deselegante da tua parte.
1: Você não, porque o Neto, pra mim, na minha concepção, ele é hors concurso.
0: Ah, é verdade.
1: Ele está acima da necessidade de votação. Muito obrigado pela sua audiência aqui no Pretinho Básico. A gente, obviamente, pede desculpas, porque às vezes a gente se passa e muito da linha. Um grande abraço, uma baita noite de quarta-feira e até amanhã, 1 da tarde. Vem aí mais um campeão de audiência na programação da Atlântida.
2: Deu hora extra.
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0: Atlântida, Rádio das Nossas Vidas, salve, salve, muito boa noite. Estamos chegando com o ATL Surf no Domingão da Atlântida. Muito obrigado, Sul do Brasil, pela audiência. Você que vem junto pelas antenas da Atlântida, da sua região e, claro, no mundo todo, pelo site e aplicativo da Atlântida. Chegou o momento do clima, da vibe, do sonzinho da beira da praia aqui na Atlântida. Cola junto nas redes sociais, vem junto comigo, arroba Kifornari e também no arroba ATL Surf. Vamos tocar muita música. Aliás, de antemão, deixa eu avisar já que estou entrando em férias. Terminou 8 da noite o programa deste domingo e estarei em férias para dar aquele descanso, né? Aquela pausa antes de chegar o verão. Porque o verão logo tá aí, Planeta Atlântida, estúdio de verão, tudo isso e mais um pouco. Então vai ser bom dar aquela descansada para depois chegar com tudo no verãozinho 2027. Bom, vou deixar, obviamente, programas especiais, setlists caprichados aqui durante os próximos 4 programas das férias, certo? Combinado? Bom, já falei das redes sociais, já falei das férias, bora de música, o principal, abrindo os trabalhos com o californiano Kevin Graybill, 1979, aumenta o volume e entra na vibe do ATL Surf.
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1: 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Atlântida, Rádio das Nossas Vidas, a melhor vibe do FM, o som do artista local de Tramandaí, Regueiro, Vini Padilha, Deixa a Onda Bater, som que já ultrapassou os 2 milhões de views no Spotify, o artista de Tramanda do litoral norte gaúcho. Também tocamos por aqui Goldfinger, Dub Inc, Ballyhoo, também Sublime, Jack Johnson, Dear Sunday, abrimos com Kevin Gray, Bill Key, setlist, hein, nesta primeira meia hora, nesse primeiro seriado de sons aqui no ATL Surf. Bom, vem aí mais uma etapa do Circuito Gaúcho de Surf Amador, hein, Shangri-La, 17 e 18 de outubro, a segunda etapa do circuito de base, hein, as categorias de base, sub-10, sub-12, 14, 16 e sub-18, no masculino e também no feminino. E em parceria da Federação Gaúcha de Surf com o governo do estado, através do ProEsporte, rola taxa de inscrição isenta nos 5 eventos que compõem o circuito de 2026, né? Divididos entre as categorias de base e também o circuito master. Mas para ter direito a essa gratuidade e garantir sua vaga, o atleta terá que estar filiado à Federação Gaúcha de Surf, certo? Então procure aí nas redes FGSurf, @FGSurf lá no Instagram para mais informações. Lembrando que as vagas são limitadas e o período de inscrições será até o próximo dia 14 de outubro. Então tá aí, Shangri-La recebendo dias 17 e 18 de outubro a segunda etapa do Circuito Gaúcho de Base 2026. Bora de músicas, abrindo mais um blocaço de sons com Katia Fire, Don't Eat It, aumenta o volume e segue na vibe do ATL Surf.
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0: 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Atlântida, Rádio das Nossas Vidas, o som de J Boog com Pita Sunshine Girl para fechar o ATL Surf deste domingão. Muito obrigado pela audiência e pela companhia. Setlist, confere lá no arroba ATL Surf. ATL Surf no Instagram, o nome de todos os sons, tudo certinho, você encontra por lá. Bom, como comentei no início do programa, saio em férias agora. Terminou, deu a vinheta, o encerramento do programa. Estou oficialmente em férias, retorno em breve. E vocês ficam, claro, com set lists caprichados nos próximos programas. Vem junto comigo nas férias, mostro um pouquinho do que eu vou estar fazendo neste período de descanso, mas também, claro, de muito surf, aprendizado. Vem junto lá, segue no arroba Ki Fornari com K. Vou sentir saudades, mas logo, logo tô de volta. Lembrando que na Atlântida Beira-Mar, a programação da Atlântida da Praia será acompanhada de Porto Alegre, certo? Ficaremos com Porto Alegre na Atlântida Beira-Mar no 104.7, certo? Me despeço desejando um excelente fim de domingo, uma boa semana, boas ondas e até mais!
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0: chegando aqui na Rede Atlântida, nosso local Brasil. Sou Edu Santos e fico por aqui durante uma hora fazendo uma playlist que mostra aí artistas da cena independente de todo o Brasil, de todos os estados brasileiros, gente de todos os cantos desse país que manda música pra gente tocar por aqui. Começar com um cara já conhecido aqui em Porto Alegre, já veio fazer show algumas vezes, chama Iago Próprio. Ele tá junto com o Rô Rosa e com o Skitter Beats também nessa música que chama Imprevisto.

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1: Com C é o nome da banda, artista, e a música chama Gabriela. Foi o que a gente ouviu para fechar o nosso Local Brasil deste domingo aqui na Rede Atlântida. Sou Edu Santos e domingo que vem tô de volta com mais Local Brasil, o programa da cena independente brasileira.